0: Se contares quantos passos dás ao longo desta vida, a alegria a cada passo importante que dás, vais chegar à conclusão que cada passo deve ser executado com a maior perfeição possível. 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

0: Obrigado!
1: Obrigado. Boa noite. Tudo bem? É um grande honra, um grande prazer estar aqui. Sala Palma da Banca Jazz. Yeah! Vamos cantar todos, né?

Sabra, uma salva de palmas.

0: Coliseu! Bom, eu acho que todos os convidados já falaram muito bem da banca de jazz e não tem como falar mal deles. São um banda maravilhoso. Eu também cresci com ouvir a Tabanca Jazz e sou amigo pessoalmente desse senhor aqui. Temos uma história enorme. Temos a música junto. Tabanca Jazz!
1: Nelson Freitas, uma salva de palmas para ele.
0: Obrigado. Obrigado, Coliseu!

Sejam bem-vindos, obrigado pela vossa presença e desfrutem dos Da Banca Jazz.

Viseu. Realmente não temos muito o que dizer. A única coisa que nos resta é agradecer-vos do fundo do coração por vocês nos brindarem com esta maior alegria, que é depois de 30 anos e fora do contexto atual das músicas que se fazem, vocês ainda continuam a gostar de nós e brindam-nos com esta maravilhosa plateia. Obrigado, obrigado, obrigado do fundo do coração. Obrigado aos Palopes, obrigado aqui a Portugal em si. E este agradecimento muito especial tenho que fazer em crioulo. Mistigar disse a vós, tudo filho de Guiné que está ali a vós. Obrigado para vir a nós que estamos cá a vós. Não na Cabacau, para Cabacau a vós.

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Programa Cafeína, programa Cafeína, morning, morning. Sem preferir, bom dia, bom dia, bom dia, sexta-feira. Fim de semana porta, este fim de semana vai ser prolongado. Yes, yes. Bom dia, Guaraguara, Nova Sofala, Bandla, Nassanzane, Shopping, Matanda, Mnetica, Mafambice, Dondo. Bom dia, Beira. Este programa está a chegar muito longe. É. Estamos em grande Engônia. Um abraço, minha Xavier Fabião. Castro Jorge, a partir de minha fronteira de Machipada, um grande abraço. Na diáspora Brasil, Portugal, está lá Maria José Caiado. Boa sexta-feira. Inglaterra, Rússia, Alemanha. Tenho recebido muitas mensagens. Estou consigo até às 9 horas. É sempre um grande prazer estar na sua companhia. Estou ligado ao Facebook e me podes enviar a sua mensagem para Sérgio Velez. Termina com Z. Ok, Sérgio Velez. Basta ter megas. Outra via. 85-1057-291. 85-1057-291. Diga como é que você acordou e deixe ficar uma mensagem. 16h32. 16h32.

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Bom dia, carga-me aqui na tua preferida manhã de sexta-feira. Estamos a caminho das 7h, faltam-me 20 minutos. Vou agora espreitar-me ao Facebook, ao encontro de Kelvin Augusto. Bom dia, Mano Sérgio. Bom dia. Estou ligado a partir da Manga, Felipe. Bazar Felipe. No fim diz, em Dunda 1. Ok, um abraço, Kevin Augusto. Já sabes, meu Facebook de Sérgio Velez, termina com Z. Se não tiveres megas, podes enviar a sua mensagem para o número 85 10 57 291. 85 10 57 291.

0: é um dos meus preferidos, DJ Vaporiza. Daqui a pouco vais ouvir a música nova de Tony Camacho, músico e produtor do Chevev. Faltam 11 minutos para a chave. Vou esperar 8:05, 10:57, 291, o encontro desta mensagem. Começa assim: mando beijos à minha esposa Julieta, José Matos e meus filhos, que, portanto, Joana, Alberto e Turina, e minha mãe Joana José Forquilha, que vive no Estouro. Vamos lá, outra mensagem. Ela começa assim: bom dia, como está? Estou de boa. Só faria a partir da manga, Xingussura. Um grande abraço. Outra mensagem. Esta chega a partir de Macate. Bom dia, estamos na sintonia. Aqui é Gonjombe, é Gonjombe, muito bem. Já sabes, para você enviar a sua mensagem, é só descarregar para 85 10 57 291. Diga como é que você acordou e deixe ficar uma mensagem para alguém que você conhece. Se tiver megas, é só ir para Facebook, Sérgio Velez, termina com o Z, Sérgio Velez. Boa sexta-feira, fim de semana prolongado.
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Não chega tarde, eu sou o local de trabalho. Vamos agora conferir o tempo. O céu está um pouco limpo, chuva. Portanto, hoje chuva 0%, umidade 85%, vento 21 km por hora. Máxima para hoje 30 graus, mínima 22, amanhã uma descida ligeira, 28 de máxima, mínima 23, o sol estará a espreitar. Domingo, máxima 26, mínima 24, também o sol estará a espreitar. Segunda-feira, máxima 26, mínima 23 graus Celsius. Atenção, é uma previsão. Vamos então deitar um olhar às notas que fazem destaque na primeira e na última página do Jornal Diário de Moçambique. Primeira página, Presidente da República Daniel Chapo defende setor segurador essencial para a independência económica. Outro título, Moçambola 2026, Ferroviária da Beira vence Machaquene e pressiona Black Bulls. Para aumentar a produção de arroz, a empresa Sofala busca tecnologia tailandesa. É mais um título que faz destaque nesta primeira página. Outro título, agente da EPR morto por populares em Tete. Na última página, Moçambique quer PME fortalecidas na CPLP. Ora, o ministro da Economia, Basílio Moati, apelou ontem em Maputo ao reforço da cooperação económica na comunidade dos países de língua portuguesa, CPLP, para criar oportunidades de negócio, promover formalização e fortalecer as pequenas e médias empresas. Os pequenos negócios e o empreendedorismo são a espinha dorsal das nossas economias. Estão nas cidades e no campo. Fortalecê-los e fortalecer as famílias, fortalecer o emprego e as próprias economias dos nossos países, nas nossas comunidades, afirmou o governante na abertura do quarto diálogo sobre pequenos negócios e empreendedorismo da PCMD-CPLP. No evento, Moati desafiou ainda o setor empresarial a contribuir para transformar a organização numa comunidade cada vez mais orientada para as oportunidades económicas, aproveitando a proximidade histórica, cultural e linguística para impulsionar o comércio, o investimento, o desenvolvimento empresarial e a criação de emprego, sobretudo para os jovens. Outro título, ramo de seguros é indispensável para a independência económica, considera o presidente Daniel Chapo. O presidente da República, Daniel Chapo, defendeu ontem em Maputo que o crescimento do setor segurador é uma condição indispensável para o alcance da independência económica do país. Ele discursava na abertura do simpósio comemorativo do 15º aniversário da Indico Seguros. São estas notas que fazem destaque na primeira e na última página do Jornal Diário de Moçambique.

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1: Faltam 4 minutos para sete. Prometi estar aqui. Tono Camacho, músico e produtor, um tributo à cidade da Beira. Bom dia.

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0: estamos em grande, em Bândua. Está lá a Sequeira, mandou uma mensagem. Mano Sérgio, bom dia. Estou a acompanhar o programa a partir de Bândua. Mando forte abraço para a minha família e todos que estão ligados ao Rádio Cidade, ao programa Cafeína, em especial, Mano Velejo, um grande abraço. Não fica de fora, meu grande amigo, irmão, Caloa, aí na rua da Agnês Turro. Muito bem. Cuidado, hoje é sexta-feira, vamos ter um fim de semana prolongado, já sabes, não é? Ok, vamos lá. Outra mensagem. Bom dia, Mano Sérgio, como está? Aqui, estou de boa. Ernesto Benfica, diretamente da Cerâmica. A Rádio Cidade é uma festa. Ex-melhor da Rádio Cidade. Mando um abraço para a minha esposa, Antónia Gumo, e toda a família, e toda a minha família, que tenha um bom trabalho. Outra mensagem, e são muitas. Bom dia, estou a acompanhar o programa a partir da Cerâmica. Mambo Santana, quero saudar a todos que estão ligados ao programa Cafeína, a Rádio Cidade. Estou a... porque vamos lá, Cidade de Fienes, Chivete, Uzimizia, Engonha, hein? Ok, esta não percebi já aqui na parte final, né? Agradecia que voltasse a mandar de novo essa mensagem, porque aqui no fim não percebi a mensagem do nosso amigo Mambo Santana. Já sabes o número para você enviar a sua mensagem: 85-1057-291. 85-1057-291. Boa sexta-feira.
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0: Que saudades, Michael Jackson!

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E natura de Ronaldo Rubinel, na voz de Jelma Charrutan. 7h37. Vou agora espreitar no 85 10 57 291. Bom dia, Mário Sérgio, a todos que estão ligados ao programa Cafeína. Mando beijos e abraços à família Nikisse e a todos que estão bem ligadinhos a 105.2. Para ti, Mano Sérgio, tenho um bom dia. Nikisse, a partir do tic-tac, décimo bairro. Ora bem, felicidades a Nocas, Nocas Hermano. A Noca, sei que está muito bem ligado ao programa. Está a fazer anos hoje, hã? Ih, Noca. Eu não sabia. Está a fazer anos hoje. Vamos ter bolo hoje. Amanhã. Amanhã, o quê? Que tal? Vamos cortar o bolo? Noca. Ok. Vou já antecipar meus parabéns. Muitos anos de vida, que haja muita, muita paz, muito amor. Queres dinheiro? Ah, dinheiro não é nada. Não é, não, é tudo na vida, né? A coisa mais importante é a saúde. Ok? Vamos lá. E daí lá pergunta: estás bem? Eu estou bem. Estou bem, estou bem. Bom dia, Mano Sérgio. Estou a acompanhar o programa a partir do distrito de Marromeu. Mando um abraço para todos os berenses. Fernando Xavier, um grande abraço, Fernando. A partir de Marromeu. Ei, esta missão está a chegar muito longe. Este programa, tenho recebido muitas mensagens. Bom dia, ligado a partir de Matacuana, Mapice. Mando um abraço à minha família. Vamos continuar a descarregar mais mensagens. Bom dia, esta mensagem começa assim. Bom dia, Mano Sérgio, como está? Mando beijos e abraços aos meus tesouros. Julai, Carlita, Tajinira e Dolores, boas férias lá em Bândua. Não se esquecendo da minha netinha, Lisley, meu coração fora de lugar. A avó te ama. A Lisa da Beira, a partir do Goto. Ok. 7h40. Henrique Brotra.

0: Bom dia, estamos a carregar, fazendo ponto do fim de semana prolongado. Mas atenção, fim de semana começa mais logo depois de Job. 7h57. Vou ao Facebook para conferir esta mensagem. Bom dia, Mano Sérgio. Estou ligado ao programa Cafeína a partir de Guaraguara, Mário Figueiredo. Muito obrigado. Fazila Moraes, a partir de Mascarenhas. Bom dia, Mano Sérgio. Estou à espera das dicas. Bom trabalho. Daqui a pouco. Leopoldina Silva. Bom dia, grande Velez, bom trabalho. Muito, muito obrigado, querida. Muito obrigado. Vou agora deixar para outra via, 85 10 57 291. Bom dia, estou a acompanhar o programa a partir de Marromeu e Fernando Xavier. Um abraço. Bom dia, Mano Velas, venho por meio desta mensagem para saudar a todos os ouvintes e assim aqui Bito a partir da Cerâmica. Bom dia, 8 horas em todo o território nacional.
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0: Atenção, vamos ter a história do Mano Ernesto e da Mana Cinda. Mano Ernesto e da Mana Cinda. Mana Cinda e Dinhambane. Esteve aqui a estudar, a fazer faculdade. E Mano Ernesto, grande mecânico, mecânico nato. Estudou até décima. Conheceu a Mana Cinda já há uns 3, 4, não, não, 6 anos por aí. Então esteve a custear a faculdade dele. E a máxima. A máxima. Daqui a pouco.
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0: Ora bem, ontem eu estive no Hospital Central e muitas vezes gosto de visitar alguém, uma pessoa que conheço. E é muito bom. Esta coisa de dizer, não, eu não tenho tempo. Eu não tenho tempo, não é bom. Amanhã vai acontecer consigo. Todos nós aqui na Terra temos dias difíceis. Temos dias difíceis, não é brincadeira. Nós temos que transmitir amor ao nosso próximo. E vi muita gente a chorar lá. É, chorar mesmo. Eu já passei por lá e eu sei o quanto é difícil estar lá. E há pessoas que fora brincam com saúde, não dão valor, não respeitam as outras pessoas, acham que são donas delas mesmas. Então, mas o tempo vai ensinar. Enquanto você estiver vivo, há alguma coisa que vai acontecer na sua vida. Se hoje está a acontecer com João, amanhã pode acontecer consigo. Então, não brinca com a sua saúde. Não brinca com a sua vida. Vai visitar aquele que está lá. Aquele amigo que está lá, que bebia cerveja consigo, que dançava consigo. Vai! Porque amanhã vai acontecer consigo. Estamos todos de passagem. Tudo que existe aqui na Terra, tudo aquilo que você tem, está a título de empréstimo. O dia que você morrer, esta mulher você não vai levar. Esta casa você não vai. Esse emprego não vai levar. Cuidado. Cuidado. Cuidado.
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0: É o seguinte. O sucesso afasta os próximos, que não aceitam o seu crescimento. Quando você começa a crescer, há pessoas que vão lhe abandonar. O sucesso afasta os próximos que não aceitam o seu crescimento. Aqueles inimigos, invejosos. Um invejoso, ele não quer que você tenha, ele quer ser com você. Outro dia eu estive a conversar, estava num sítio aí, e algumas pessoas estavam a comentar. A coisa mais difícil de um ser humano é quando ele cresce num determinado sítio, crescer naquele sítio, ele está a desenvolver, as pessoas não vão acreditar. Mas como é que aquele está a acreditar? É assim mesmo, a vida é assim. Será que está a roubar? Eu não acredito. Não? Mas os resultados vão falar por si, o que você está a fazer. Então, estava aí a falar mal de um pastor. Ah, aquele cresceu conosco. Que milagre está a fazer? Não, ele está a ser usado por Deus. Chegou o tempo dele transmitir aquilo que ele aprendeu. Deus usa pessoas. Não vai aparecer para falar, não, eu faz lá isso. Não, ele usa pessoas. Pode usar pastor, pode usar sua mulher, pode usar alguém que está no bar a beber, enfim. Ele usa pessoas. Então, eu preciso acreditar. É. Você pensa que aquelas pessoas todas estão lá na igreja, são malucas? Elas, quer dizer, você pensa mais que elas? Não. É homem de Deus. É preciso respeitar. É tempo dele. Ah, não, eu não posso ir lá, não sei o que. Não. Outra coisa, mas é interessante. Eu fui fazer uns exames no Hospital Central. Então estava ali um médico cubano e depois um jovem, recém-formado, fez o UCM, grande médico. Então a pessoa que estava lá comigo, que devia ser atendida, entramos todos lá. E aquele, a tal pessoa que estava comigo, nós entramos na sala, ele quando olhou para aquele jovem, ele já queria sair. Então o médico disse, tira a roupa. Ele olhou para aquele jovem, porque foram vizinhos. Cresceu ele a ver. Então ele não estava a acreditar que ele é médico. É médico. Não tem nada a ver sem miúdo. Quer dizer, ele foi formado. É preciso respeitar. As pessoas são preparadas assim. Hã? Então ele já queria sair. Queria sair por quê? Porque eu não estava a acreditar nas qualidades dele. Ele precisa respeitar. Eu estou

0: a estudar muita coisa. E eu percebi que é a minha missão. Não estou para agradar a todos, mas aquele que precisa vai pedir ajuda. E eu ajudo. E não cobro. Eu ajudo. Então, o sucesso afasta os próximos que não aceitam o seu crescimento. E aproxima estranhos que admiram a sua história. O sucesso afasta os próximos que não aceitam o seu crescimento. E aproxima estranhos que admiram a sua história.
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0: Muito bem. É assim. Hoje é sexta-feira. Fim de semana prolongado. Vamos ter. Quer dizer, você vai brincar hoje, no final do dia, amanhã, sábado, domingo, segunda-feira. É assim, irmão, irmã. A vida é urgente. Sim. Estamos nesta terra de passagem. O amanhã só Deus sabe. Temos que aproveitar enquanto estamos vivos, mas com disciplina. Não é ser uma pessoa devassa, não. Sim, a vida é curta, mas desde quando aproveitar a vida significa destruir o futuro que ainda tens pela frente? Que é isso? A vida é curta, sim. Mas desde quando aproveitar a vida significa destruir o futuro que ainda tens pela frente? Quem disse que você vai morrer amanhã? Hã? Isso agora não, deixa lá aproveitar. Não. Você não vai morrer, não. Só Deus é que sabe. Este fim de semana vai estar cheio de festas, bebidas, saídas, viagens e distrações. E não há nada de errado em divertir-se. O problema começa quando a diversão passa a ser o teu único plano. Enquanto alguns vão passar estes dias apenas a consumir, outros vão aproveitar o mesmo tempo para estudar, trabalhar, aprender, organizar a vida financeira, começar um negócio ou simplesmente pensar no próximo passo. Tudo que é bom é difícil. Senão, toda a gente teria. O que você está a fazer, que está a ser difícil, amanhã vai trazer bons resultados. Tudo que é difícil. Tudo que é bom é difícil. Por exemplo, para você conquistar uma grande mulher, uma mulher de verdade, uma mulher sábia, não é brincadeira. É um processo muito grande. Você dança muito, dançar mesmo. É, não tem diferença com um diamante. Há muito trabalho para você poder descobrir um diamante. Não tem diferença com o ouro. Muito trabalho mesmo. As coisas valiosas exigem muito trabalho. E daqui a alguns anos, talvez os dois estejam no mesmo lugar. Só que um vai dizer, eu aproveitei a juventude, e o outro vai dizer, eu aproveitei a juventude para construir a minha vida. É assim. Não uses o amanhã, sou de Deus, sabe, como desculpa, para não preparar o amanhã. Deus sabe o amanhã, mas és tu quem decide o que vais fazer hoje. A vida é urgente, sim. Por isso

0: Evita desperdiçar. Aproveita o fim de semana, mas não te percas nele. Porque enquanto tu estás distraído, alguém está a construir a vida que tu vais querer ter amanhã. Não está a acontecer consigo? Hã? Seu amigo, seu irmão, vocês nasceram na mesma casa. Hã? Ouviam mesmo os conselhos. É justo você estar em casa do seu irmão. Ah, mano, arranja lá, ajuda lá. O que é isso? O que é isso? Vocês tiveram mesmo as oportunidades de ouvir conselhos. Mas você não quis. Ah, deixa lá aproveitar. Muita vibe. Ah? E resultado aonde? Resultado está onde? Não brinca com o tempo. Não brinca com o tempo. Você não está proibido de brincar, não é? Sara, você é assim, pessoas sábias, lazer, aproveitam quando já estão organizados. Até você vai brincar com muito gosto. Alguns têm dinheiro, vão brincar na barraca, beber, não sei o que. Depois nem tem dinheiro para apanhar chapela. Chega lá em casa nem para comprar alguma coisa, matar babalaza, não tem. Mas que... Mas sinceramente, que coisa? Que coisa?
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0: Ora bem, vou terminar com esta aqui. Vou terminar com esta boa reflexão. Esta reflexão muito boa. Boa reflexão mesmo. Quero falar de casamento. Quero falar de lar. Você não pode sair de casa, seu pai, sua mãe, a pensar que lar é brincadeira. Se não está preparado, não vale a pena. Essa coisa querer imitar, ah, minha amiga, não sei o quê, meu amigo está no lar. Lar não é para quem quer. É para quem pode. Coisa de papá, mamá, não funciona lá. O casamento que queremos amanhã começa nas atitudes que temos hoje. Muitas vezes esperamos que o nosso parceiro mude, que seja mais carinhoso, mais atencioso, mais presente ou mais compreensivo. Mas esquecemos de perguntar: o que estou a fazer para tornar o meu casamento melhor? Um casamento saudável não se constrói apenas com grandes gestos. Constrói-se nas pequenas atitudes diárias, saber ouvir, respeitar, conversar, sem humilhar, reconhecer os próprios erros, demonstrar carinho, proteger a intimidade do casal, escolher resolver os problemas em vez de alimentar conflitos. E atenção, atenção, construir um casamento não significa aceitar abuso, violência ou desrespeito. Significa que, onde existe respeito e segurança, os dois precisam assumir responsabilidade pela relação. É normal você deixar a sua mulher comprar saco de arroz e farinha? Hã? É normal? É normal a sua mulher pagar energia, pagar a escola das crianças? E você estar a gastar dinheiro na barraca? É normal isso? Não é normal. Seja homem. O homem, ele foi estruturado para ser provedor. Garantir habitação, garantir comida. Enfim, o homem foi preparado para isso. Construir o casamento não significa aceitar abuso, não. Significa que onde existe respeito e segurança, os dois precisam assumir responsabilidade. Hoje, olhe para o seu casamento e pergunte-se: estou apenas a cobrar ou também estou a contribuir? Ah, ela não faz isso, não. Começa você. Começa você. Como é que você quer tirar a pedra no olho do outro enquanto, quer dizer, no céu tem? Você está a ver que tem uma pedrinha aí no olho do outro, enquanto a sua tem. Tira primeiro na sua. Olhe para o seu casamento e pergunte-se: estou apenas a cobrar ou também estou a contribuir? Porque casamento não é uma disputa para descobrir quem tem razão. Não, não, não. É uma parceria para descobrir como os dois podem viver melhor. Ouviu? Percebeu? Entendeu? Não, não, não. Deixa ela repetir. Casamento não é uma disputa, não. Para descobrir quem tem razão. Mentira. É uma parceria para descobrir como os dois podem viver melhor. Já falei.

0: cafeína nesta manhã de sexta-feira. É assim, Chico Atoy. Chico Atoy, não sei se está acompanhado o programa. Chico Atoy é uma pessoa muito batalhadora e está sempre a vender amêijo, a caranguejo, assim. E a bicicleta dele já não está em condições. Então, é assim, Chico Atoy. Tenho uma boa novidade. Vamos fazer uma vaquinha para comprar uma bicicleta para si, bicicleta nova. Está a ouvir, Chico Atoy? Se é que é quem está a acompanhar o programa, pode transmitir a Chico Atoy. Vamos comprar uma bicicleta nova para poder oferecer ao nosso amigo Chico Atoy. E depois temos uma outra coisa. O nosso irmão Fernando Fundice em novembro estará aqui. E nós vamos garantir hospedagem e tudo, que é para poder conhecer os outros irmãos que têm participado neste programa. E também vamos fazer uma pequena contribuição, aquilo que, nessa altura, você estará a par como é que vai ser, que é para poder, então, fazer a sua parte. E é muito bom, temos que aprender a fazer coisas tão boas aqui na Terra. Então, vai ser assim nos próximos dias. Vamos lá à história do nosso irmão Ernesto. Nosso irmão Ernesto está em Parampas.
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0: Mano Ernesto, grande mecânico nato. Estudou até décima classe. Conheceu a Mana Cinda há mais ou menos 6 anos. Encantou-se por ela, muitas juras de amor, e a Mana Cinda, os pais não têm muitas condições e tal. E a Mana Cinda tentava vender perfumes para poder custear a despesa da faculdade, e casa, enfim, comer. Então, quando conheceu este mano Ernesto, começaram a namorar, e os pais já conheciam via telefone. Ele já estava a preparar para lá ir lubular. Então, começou a mostrar que é homem de verdade. E começou a dar apoio, a custear a faculdade lá, pagar a faculdade, durante 4 anos. Pagar a faculdade de 4 anos. E a Mana Cinda conseguiu concluir. E quando concluiu, conseguiu o canudo. No dia da graduação, foi sentar com o mano Ernesto. Disse que eu não tenho condições assim para comprar refresco, muita coisa. Então ele ajudou. Só que, vejam só, no dia da tal festa, mano Ernesto não foi convidado. Só ouviu dizer que aconteceu a tal festa no tal dia. Então, só choram lá alguns amigos do mano Ernesto. Você não sabe que aquela tua dama está aí a festejar, não sei o que é. Você, como é que você não foi convidado? Não é possível. Então, quando dia seguinte esteve com ela, de facto ela aceitou. Não, aconteceu isto. Só mais tarde, o que é que a Mana Cinda fez? Disse, não, faz lá contas daquilo que você gostou para meus estudos. Eu, próximo mês, vou voltar a Anhambane. E mano Ernesto está desesperado. Entregou-se muito a ela, teve muita esperança, alimentou muita esperança que seria a esposa e tudo. E hoje, ela está a dizer, não, faz as contas. Eu vou devolver tudo aquilo que você gastou. Ela deve aceitar ser ressarcido o valor que ele gastou ou não? Ou deve deixar assim mesmo? A Maracina está a dizer que já não quer saber mais dele. Ele já encontrou um outro homem. O que é que ele deve fazer? Deixar assim mesmo ou receber o tal valor que ele gastou? Porque ele estava a pagar mais ou menos 5 mil meticais por mês, durante 4 anos. E ela disse que não tem problema, vou devolver. O que é que ele deve fazer? Bom dia, mais um dia de vida.
2: Ora, vivo, Sergão.
0: Felipe, meu amigo Felipe. Olha, mas antes, espera lá, Felipe. Essa ideia, a bicicleta do mano Chico Toio não está em condições. Queremos fazer uma vaquinha para comprar uma bicicleta nova. Boa ideia ou não?
2: Não, é boa ideia. Ajudando, ajudando o preço, é muito bom.
0: É isso mesmo. Não. Vamos comprar, não é?
2: Vamos comprar.
0: Felipe, estás a falar de onde?
2: Neste momento eu no recinto de Porto Alegre.
0: Muito bem. Então vamos lá. Mano Ernesto, deve aceitar ser ressarcido o valor ou não?
2: Eu, na minha opinião, acesso, não vale a pena. As pessoas ingratas não precisam você procurar cair nas armadilhas deles. A única coisa é deixar ela ir para onde ela vai. Porque o homem não fez isso para depois ser devolvido o quê? Por todas. Ele fez de amor e carinho, contando que era uma parceira com quem ele estava. Mas a moça não estava aí. Estava muito mais pro bem, esse material ser bancado para depois mostrar a cara dela. Então, a razão é essa. Concluiu, acabou de concluir e mostrou a verdadeira face dela. E olha, eu não estava aqui porque eu gosto de ti, mas eu estava aqui porque eu queria que você me bancasse. Então, o que pode fazer esse camarada? É lavar as mãos, e deixar ele embora sem precisar levar nenhum centavo. Deus é grande. Só.
0: Mas como é, será que, quando isso acontece, a mulher sempre vai emitindo alguns sinais que não está muito interessada. Quer dizer, como é que ela teve coragem de não convidar? Ele gastou e comprou alguma coisa para a festa dele, até não chegar a ponto de não convidar.
2: Yeah, mas também, uma parte, eu acho que o nosso irmão ficou adormecido demais também. Porque onde ele repara que há preparação de uma festa, e ele é que tira o valor da contribuição dessa festa e depois não seja convidado. Ele tem que perceber, olha aqui, há rato aqui. Há um rato. Está vendo? Então, ele tinha que tomar também atenção. Abrir o olho. Mas, como nós falamos, tipo, o amor...
0: Ah, não é amor, não é amor, é paixão, paixão.
2: Pela paixão, cega o homem. Então, ele ficou cego, não quis ouvir, não quis ver, mas sim quis viver.
0: Sabe o que é engraçado? Ele estudou até décima classe. Em vez de custear os estudos dele, continuar a estudar, preferiu, quer dizer, dar mais aso a outra pessoa, né?
2: Não, é assim, Pedro, há situações de certas pessoas, hein, que quando eles vão ou chegam a um certo nível, eles veem que a capacidade psicológica já não está a ajudar para ele seguir o fator de, sei lá, despesas, correria de dia a dia. Ele prefere abrir mão, formar outra pessoa, um lugar que ele não conseguiu, não teve espaço. Ele formar outra pessoa. Ele não fez mal em formar essa senhora. Só que essa senhora é ingrávida. Muito ingrávida, ela. Só. Mas a verdade é uma, ele manda passear, pá. Não precisa receber nenhum centavo. Quem trabalhou esse dinheiro foi ele, com as mesmas mãos, da mesma forma como trabalhou. A vida dele vai continuar. Deixa essa senhora aí. Deus vai ressarcir o que ela, na verdade, merece. Só.
0: Muito bem, Felipe. Ele está a acompanhar o programa. Está a acompanhar o programa. Muito obrigado pela participação.
2: Conta, tchau.
0: Fim de semana vai ser longo. Opa, perdemos o contacto do Felipe. Mas, ok, ficou essencial. Mano, Ernesto deve aceitar receber o valor ou deixar assim mesmo? Bom dia, mais um dia de vida.
3: Bom dia, com Jesus.
0: Fernando Fundiço, vamos comprar bicicleta para Chicatói ou não?
3: Já dá de morar, disponibiliza o número, a gente vamos pôr aquilo que a gente tem. Olha, fazer o bem é muito bom.
0: Fernando, está aí o número. Está aí o número. 87, vamos lá, 87.
3: Um momento só.
0: Vamos lá.
3: Depois vais me dar um off.
0: Não, não, vou editar agora.
3: Porque não tenho um sítio para escrever.
0: Vou-lhe mandar em off.
3: É melhor.
0: Mas vou aproveitar e mandar para os outros que estão a acompanhar. 87.
3: Exatamente.
0: 8758. 91606. 87 58 91606.
3: Vem nome de?
0: Há de aparecer um nome. Há de aparecer um nome aí. Depois eu vou-lhe mandar um nome.
3: Tá bom.
0: Temos que comprar a bicicleta.
3: Vamos comprar.
0: Até o próximo mês. Tem que ter bicicleta.
3: Comprar. Deus é bom, hein, maravilhoso.
0: Não, vamos fazer isso. Vamos criar condições para você vir para cá. Você vai, sim, você em novembro, você vai estar aqui e, num sítio bem hospedado e tal, vai conhecer coisas, quer dizer, enfim, você vai curtir uma cena muito boa.
3: Muito obrigado pela oportunidade, Marcelo. Quem diria que um dia ia chegar ao centro para vê-la?
0: Vamos criar condições. Tudo é possível. Com Deus, tudo é possível.
3: Já. Por Deus, em primeiro lugar, tudo é possível.
0: Muito bem. Fernando, vamos lá. Mano Ernesto. Mas antes, estás a falar da Matola ou estás na Baixa da Cidade? Maputo.
3: Não, hoje estou na província de Maputo. Concretamente aqui na Barro Liberdade.
0: Ah, Liberdade.
3: Barro Liberdade, daqui de Liberdade, vou ao Amosungluco.
0: Hoje vais andar tarde, muito.
3: Depois, mais tarde, lá para as 15, vou a Cumbeza. Há uma irmã da igreja, um irmão da igreja que querem sair, que decidiram sair do pecado. Que se casa, é o casamento, né?
0: É muito bom participar nesses eventos aí, é muito bom. Então, vamos lá, Mano Ernesto, cala a saída dele.
3: Essa história volta a se repetir, Mano Sérgio. O que deve fazer o Mano Ernesto? Primeiro é agradecer a Deus. Agradecer a Deus por essa mulher se mostrar quem ela é realmente. Está a perceber? As mãos do Mano Ernesto não nasce capim. Dói, sim, não negamos, dói. Mas Deus fez um grande favor para ti, Mano Ernesto, por revelar essa mulher, essa insurgente. Nem vou chamar de mulher, vou chamar de insurgente, ingrata, porque o Mano Ernesto estendeu a mão para ele e ela não mordeu a mão. Olha, Mano Ernesto, dói de verdade você investir depois não darem feito, né? Isso não começa de ti essa história. Tá vendo? Esquece, não faz nada, é só dizer, ok, vai em paz. Vai em paz. E não guarda mágoa. É difícil, sim, a gente dizer isso aí, mas a única verdade é essa, mano, Sérgio. Não, sabe, é difícil você se vingar de uma mulher. Quem vinga-se de uma mulher, mano, Sérgio, é o tempo. O tempo que traz a verdade para uma mulher e ela vai se pegar o que? Epa, sabe, brinquei mal. Você nunca vai se vingar de uma mulher. A boa coisa, o bom instrumento de vingança para uma mulher, mano, Sérgio, é o tempo. A mulher que deixa o marido porque é pobre, depois de 10 anos o marido já é rico. E ele abandonou e depois quando volta para trás já é tarde, mano, Sérgio. Agora, é uma outra chamada de atenção. Mulheres que fazem isso, mano, Sérgio, eles acabam criando um serial killer. Não sei se você já ouviu esse nome, um serial killer.
0: Não, nunca ouvi.
3: Um serial killer é uma pessoa que, depois disso aí, ele se sente à vontade quando já começa a matar mulheres. Anda a matar mulheres, vê que uma mulher foi encontrada morta. Devido a essas histórias de mulheres que apanham um homem, brinca com ele, e a mulher, o homem fica revoltado e depois vira um assassino de filmes. E o nome próprio é assassino de filmes. Anda a assassinar mulheres devido a dessa decepção de mulher. Você já percebeu? Há muitos casos que depois os homens, ele fica feliz por andar a matar mulheres. Você vai ouvir, há um bar que as mulheres já andaram a morrer, vocês não sabem, querem entender por quê, mas por causa dessa mágoa, dessa decepção, e ele acha que matando mulheres está a diminuir um bicho mal para os homens. Está a perceber? Essa que é a minha opinião. Ele, epa, deixa ela ir. Não, epa, ela investiu porque amava. E há de vir um outro amor. E que maneira Ernesto deve fazer, de verdade, mano Sérgio, é agradecer a Deus, porque ainda há tempo a mulher se revelou que tipo de espécie ela é, essa insurgente. Está a perceber? Essa aqui é a minha opinião, vou deixar o espaço para os outros, para ouvir a opinião. Mas essas mulheres que fazem assim, mano, depois criam homens assassinos de filmes, por causa dessa coisa que ela já fazia. Mano, Sérgio, muito obrigado, bom final de semana. E falaste uma coisa na hora de dicas, que muitos homens queriam desligar a raiva.
0: Como assim?
3: Homens que gastam dinheiro e quando chega a casa não há nada, a família está a sofrer, mas gastou dinheiro. Olha, feriado, há de existir muitos feriados longos. Mano Sérgio, eu antes o Espírito Santo me tocar, eu era desses homens que não tinha nada a ver, egoísta, que não tem nada a ver. Eu era um miserável em pessoa. Eu era governador dos miseráveis. Mas graças a Deus hoje eu estou aqui. E dói ver um homem fazer a família sofrer, mano.
0: De facto,
3: a família sofrer por causa de bebida, mano. Dói. E essa pessoa, e o mais engraçado, mas este homem não está a se fazer, mas o demônio da pobreza, o demônio da escassez está com ele. E desde já, em nome de Jesus, que esse demônio que seja libertado. Amém.
0: Fernando Vandice, está em grande esta vaquinha para a bicicleta do humano Chico Atoi. Vai ter uma bicicleta nova.
3: Manda-me o meu número e vou ver o que vou fazer.
0: Vamos lá. Um grande abraço, boa sexta-feira. Olha, bom fim de semana prolongado.
3: Para ti também, Manoel, Deus te aguarde, tá bom?
0: Ok, tá. Então, vamos comprar uma bicicleta nova para oferecer, mano, Chico Atoi. Está sempre em movimento aí, de um lado para o outro, fazendo negócio, mas eu vi a bicicleta, não está em condições. Então vamos comprar uma bicicleta nova, ok? Então está aí o número 87589106. 87589106. Pouco, vamos acrescentar ainda mais. Vamos comprar a bicicleta. Vamos comprar a bicicleta. Com Deus tudo é possível. Ora bem, 87993904887993904 87993904 Bom dia.
4: Bom dia, grande locutor. Como está, Manoel?
0: Está tudo bem, Francisco. Que tal essa ideia de comprar bicicleta para Mano Chico Atoi? É boa, é bem-vindo, né?
4: É bem-vindo. que não é bem-vindo essa ideia. Nós queremos homens de fé de Jesus Cristo como a ideia que Mano Sérgio está a nos dar. Não é só para lá no Chico Atoi, mas para os outros.
0: Sim, sim, sim, vamos fazer, vamos fazer. Eu ontem estive a dormir e Deus falou comigo, se faz isso.
4: Sim, sim.
0: Faz isso. Então eu vou fazer.
4: Sim.
0: Vou fazer.
4: Sim, tem que fazer, tem que fazer. Nós vamos apoiar.
0: Vamos fazer. Pouco, vamos comprar. E ela há de vir receber a bicicleta aqui no estúdio. Ainda no ano passado eu fiz uma campanha para um irmão deficiente, uma carrinha avaliada quase a 80 tal mil meticais, e conseguiu receber essa carrinha de rodas.
4: Sim, devemos ter essa fé.
0: Esse mesmo. Muito bem, vamos lá. Francisco Mano Ernesto deve aceitar receber dinheiro ou deixar assim mesmo?
4: Mas, Mano Feres, aceitar mais para o quê? Eu fiz tudo por tudo para essa que eu considerava como namorada estudar. E no fim, fez uma festa aí, não me avisou, ou não me aproximou, me dizendo que estou para fazer uma festa. E nada que ela me disse. E no fim, ela vai já chegar dizendo que, epa, Francisco, é um exemplo. Francisco faz matemática consoante esses quatro anos que você me apoiou para eu te dar o teu dinheiro. Mano Sérgio, se existia um amor, esse homem ia aí para o amor. Ele amava aquela pessoa. E essa pessoa, no fim, que você ama tanto dessa pessoa como namorada, e uma namorada um dia vai chegar a dizer de que faz tua matemática, eu quero te dar teu dinheiro. Enquanto aí, nem dinheiro não é nada, porque se esse irmão que estava a apoiar, ele só estava a proteger esse amor, porque ele amava essa pessoa. Quando você ama, faz tudo por tudo, mas no fim, dizer de que não, faz tua conta para eu te dar teu dinheiro, eu quero ir na minha. Mano Sérgio, encontrar como eu, com H maiúscula, vou dizer, nem teu dinheiro, nem você, vai, Deus é que sabe. Obrigado. Eu vou pedir obrigado a ela.
0: Muito bem.
4: Obrigado.
0: Tá bom, Francisco, o tempo está a passar, muito obrigado pela participação. Vai fazer a sua parte, vai apoiar Mano Chico Otoio para queremos comprar bicicleta para ele, não é?
4: É isso mesmo, Mano Sérgio.
0: Um abraço. É, boa sexta-feira, obrigado. Bom fim de semana prolongada.
4: Obrigado.
0: Tá. Vamos arrefecer, voltamos daqui a pouco. Até já.
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0: São 8h47, 8799-39048. 87993-9048. Há um ouvinte que enviou uma mensagem. Mano, o Sérgio está a ditar muito rápido o número para podermos fazer a vaquinha. Queremos comprar a bicicleta para Mano Chico Atoi. O número está aí: 87-5891-606. 87-5891-606. Aquilo que você puder, é só enviar. 8758-91-606. Vamos lá ver se atendemos mais um ouvinte. Mano Ernesto deve aceitar receber o valor que gastou para custear a faculdade da Manacinda, porque no dia da graduação nem foi convidado, gastou e tudo. E mais tarde disse que não, já tem um outro companheiro. Bom dia. Bom dia.
11: Aqui é Sabido, mano. Sérgio, Máximo Sabido, cidade, aqui é nosso Raposo, Mascarenha.
0: Ah, Raposo. Tudo bem consigo, Raposo?
11: Olha, eu estou ultimamente nesse mano Sérgio na locução aí.
0: Eu estou bem, graças a Deus. Estou bem. Raposo, Mano Ernesto, o que é que ele deve fazer?
11: É só recolher. É só recolher o dinheiro, receber dinheiro. Nós não somos de ferro. Não basta não receber, depois fica a lamentar se tu vê se puder levar o dinheiro. Leva-te o dinheiro.
0: Uhum.
11: É só isso, mano.
0: Ok. Vai passar aonde? Fim de semana prolongado, vai passar aonde?
11: É, no meu negócio, aqui na Mascarenha, Marcelo.
0: Uhum. Ok.
11: Exato.
0: Então fica bem. Boa sexta-feira. Bom fim de semana.

0: Bom dia, mais um dia de vida.
1: Oi, bom dia, Manfred.
0: Juta.
1: Ele.
0: Tá boa. Que tal essa ideia? Essa ideia da vaquinha para a bicicleta do mano Chico Toy.
1: Tá bem-vindo, tá bem-vindo.
0: Tá, né?
1: Não posso imaginar agora onde ele está.
0: Quer dizer, epa, eu recebi com muito agrado. Deus falou comigo, faz assim.
1: Ok.
0: Faz assim. Então eu não tenho como. Eu presto atenção na voz de Deus. E essa bicicleta, ele vai ter. Vai ter. E vai receber aqui mesmo.
1: Boa cena.
0: É isso mesmo.
1: Até no dia de entrega, eu vou estar aí.
0: Sim, vamos convidar alguns. Vamos estar aqui no estúdio.
1: Ok.
0: Vai ser uma grande festa. Vamos oferecer. E vamos continuar assim para os outros também. Aqueles que, de facto, sim, vamos fazer isso. Então, vamos lá, Juta. Como é que é? Mano Ernesto.
1: É assim. Eu não sei o que, entre 6 anos, o que aconteceu, o que girou aí. Se por acaso o sinal era positivo ou negativo. Mas não sei se por acaso a coisa foi bem, isso aqui não vai produzir. É um mês, é uma semana. Você já dá para notar. Você está a ver sozinho, essa coisa aqui não vai me levar para além. Você continua só a produzir, a encher bolso de uma outra pessoa. Aí, se me engana, essa miúda aí estava a dar sinal negativo, mas Manuel Ernesto continua só a dar amizade. Não é que, poxa, depois disso tudo eu fazer aí, a fazer estudar, a madame, vamos ficar juntos. Até agora, ela já tem outro, está querendo dar gás para Inhambane. Acima disso tudo aí, pediu valor para dia de graduação. Quando que ela precisa, o Manuel Ernesto fez de tudo. E depois nem conseguiu convidar o Manuel Ernesto na graduação dela. Nem sei se por causa do Manuel Ernesto ou como que...
0: Quer dizer, uma ingratidão...
1: Nem sei, caralho, que essa moça estava estudando, Manuel Ernesto. É triste. Porque sabe que, mano, tem outra coisa. E essas madames aí até falam. Até pode não conseguir falar para você. Mas para as amigas, para a família, não é que há essa pessoa aqui. Nem para a festa. Tem certas festas. Essas madames não conseguem convidar o namorado. Nem se tem medo de vergonha, nem se tem medo do quê. É triste, muito triste mesmo.
0: Muito bem, Juta.
1: É só ele deixar assim, esse valor que ela andou a falar numa dieta, é só fazer contagem aí, quanto que você gastou nesses 5 anos, né?
0: Sim.
1: Para eu pagar. É só deixar. Deus é grande. É só deixar. Deixa ela bazar. É só falar baza, miúda. É só bazar.
0: Juta, um grande abraço, boa sexta-feira, Ainda estou à espera de tomate verde, couve e alface. Muito bem, foi o nosso último ouvinte, então já sabes, estamos a fazer a vaquinha para comprar bicicleta. Mano Chico, até aí precisa de uma bicicleta nova. Então está aí o número. Começamos hoje, o número está aí: 875891-606. É aquilo que você dever, é só enviar. 875891-606. E vai ser muito bom. Vai receber aqui. Ponto final ao programa Cafeína.

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1: 9 horas em todo o território nacional.
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0: Bom dia, José Dixon Tollen foi eleito anteontem presidente da Associação dos Cegos e Ambliopios de Moçambique, ACAMO, para o mandato de 2026-2031, durante a realização da 7ª Assembleia Geral da organização, que decorreu na cidade da Beira. A eleição contou com participação de delegados provenientes de diferentes pontos do país que se reuniram na capital de Sofala para avaliar o percurso da associação, analisar os principais desafios enfrentados pelas pessoas com deficiência visual em Moçambique e definir as prioridades de intervenção para os próximos 5 anos. Falando após a sua eleição, Dixon apresentou um conjunto de áreas que considera fundamentais para o novo mandato, destacando o reforço da capacidade institucional e da sustentabilidade da CAMO, a educação inclusiva, a proteção social, a reabilitação e mobilidade, a igualdade de género, a prevenção da violência baseada no género, a resposta aos efeitos das mudanças climáticas, bem como a promoção de emprego e do empreendedorismo entre as pessoas com deficiência visual. Outra história. Uma viatura ligeira pegou fogo em plena marcha ao longo da Estrada Nacional número 6, concretamente no bairro de Inhamizwa, na cidade da Beira, província de Sofala, informou o Serviço Nacional de Salvação Pública, SENSAP. Segundo consta, não houve registro de vítimas humanas em decorrência do incêndio, tal como deu a conhecer o porta-voz do SENSAP em Sofala, Fernando Mec, que falava ao jornal Diário de Moçambique ontem no âmbito das ocorrências registadas pela corporação ao longo da semana. A empresa Chumunda Agrobusiness, uma das instituições que representam a província de Sofala, na 61ª edição da Feira Internacional de Maputo Facim, está a apostar no estabelecimento de parcerias com empresas tailandesas para reforçar a sua capacidade produtiva através da introdução de tecnologia agrícola, mecanização e capacitação dos seus técnicos e extensionistas. A empresa que participa no maior evento empresarial do país, que decorre no distrito de Marraquene, província de Maputo, pretende, com a iniciativa, aumentar a produção e produtividade do arroz e, ao médio prazo, contribuir para a redução da dependência de Moçambique em relação a importações deste cereal. Para terminar, o Programa Mundial de Alimentação, PMA, está a reduzir para a metade a ajuda à Cisjordânia devido à falta de financiamento, diminuindo o número de beneficiários para 200 mil, anunciou terça-feira a Agência das Nações Unidas. O PMA é obrigado a reduzir para metade o número de pessoas que está a ajudar na Cisjordânia, afirmou o diretor da organização nos territórios palestinianos, Shaul Eggers, em conferência de imprensa em Genebra, na Suíça. O PMA enfrenta na Cisjordânia, a nível global, uma crise de financiamento provocada, sobretudo, pelo corte de doações internacionais e pelo aumento da procura por ajuda humanitária. O programa depende do completo de contribuições voluntárias de governo em parceiros privados, mas nos últimos anos os principais doadores internacionais decidiram com o orçamento enviado à agência da ONU. Além disso, o orçamento global de ajuda humanitária teve de se dividir devido ao surgimento e agravamento de múltiplos conflitos de grande escala em choque e choques climáticos em simultâneo, como no Sudão, Ucrânia, Afeganistão e Haiti. Foi a informação das 9 horas.
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0: Muito bem, estamos com 9 horas e 28 minutos. É Moçambique está em destaque esta semana, de segunda a sexta-feira. Este som, esta música do Xango, Pisa na Moto, está na rubrica Música da Semana, Artista da Semana, Xango. É que está em linha aí do outro lado. Xango, bom dia.
1: Bom dia, Mr. Feijão.
0: Bom dia, estás em direto para a Rádio Cidade e os ouvintes ali do outro lado a querer saber um pouco mais sobre esta música, não é? Pisa na Moto. Xango, para quem não te conhece, muito rapidamente, quem é o Xango?
1: Xango é um músico, compositor da cidade da Beira, que tem um amor pela música. E decidi, desta vez,
0: sim,
1: fazer um gospel diferenciado, né? um gospel com um fundo moderno, é isso que estão aí a ouvir.
0: Pois. Esta música, fala de quê, precisamente? Qual é a mensagem que tu pretendes fazer chegar às pessoas que querem ouvir a música, sim?
1: A mensagem que fica é, basicamente, de uma forma resumida, dizer que durante o nosso percurso, nossa caminhada,
0: sim,
1: nós não estamos isentos a sofrer perseguições, né? Então, que nas nossas tentativas de correr atrás das coisas,
0: sim,
1: poderão se levantar algumas lutas, algumas dificuldades, mas no final de tudo, se nós temos poder para limitar essas maldades nos alcancem, tá vendo? É basicamente a mensagem que a música quer dizer.
0: Ok, é a primeira experiência que tu entras em marés da música gospel?
1: Sim, é a primeira experiência,
0: O que é que
1: já fazia outros estilos?
0: Sim, o que é que te motivou?
1: Na verdade, nos últimos tempos eu quase que já não gravava mais nada. O tempo estava mesmo limitado para o ministério. Então, em alguma forma, eu estava condicionado a escolher entre as duas coisas, porque não batiam, né?
0: Sim.
1: Então, agora acabei conciliando a música com a igreja. Então, em vez de parar à vontade, o sono de cantar, então é melhor que eu enquadre ao que eu estou inclinado a fazer no momento, né? Então acabou mesmo ficando por aí.
0: Ok. E a música ainda não está disponível?
1: A música ainda não está disponível, mas a partir das 12 horas de hoje, ela já estará disponível, sim.
0: Em que plataformas? Como é que as pessoas podem acessar esta, melhor, o que é que as pessoas devem fazer para ter acesso a esta música?
1: A princípio, só poderão encontrar a música pelo YouTube.
0: Ok.
1: Mas nos próximos 3, 4 dias,
0: sim,
1: as distribuidoras já estão a trabalhar para a divulgação da música, né? A partir de hoje ela estará disponível no YouTube. E a posterior, daqui a 3 dias, ela estará disponível em todas as plataformas de música.
0: Então, esta é uma decisão definitiva de que vais começar a fazer música gospel?
1: Uma pergunta delicada. Não, estaria a cometer um erro se eu respondesse isso no momento, né? Estaria a cometer algum erro, mas de momento é a inclinação que está mais forte.
0: Ok. Então, é uma inspiração que surgiu e queres aproveitar dela para fazer a música gospel no jeito de conciliar, né, a
1: tua
0: religião e a paixão que tu tens pela música.
1: Isso mesmo.
0: Então, vamos esperar por mais música gospel nos próximos tempos?
1: Virão com certeza. Virão.
0: E a Rádio Cidade certamente é o canal oficial das novidades. Vamos receber em primeira mão e também passar no regime de exclusividade. Xango, quero verificar seu contacto para parcerias ou para alguém que queira ter a música e tenha dificuldades.
1: Eu sou entrar em contacto pelo 84-74-90-588. Repito, 84-74-94-90-588. 588.
0: 588. Xango, uma mensagem para o pessoal que está a acompanhar a emissão na beira. Eu sei que estás em teto, a cumprir uma agenda de trabalho, mas brevemente estarás cá na beira. Uma mensagem para as pessoas que te conhecem cá na beira e que acompanham a tua carreira.
1: Mandar um forte abraço para todas as pessoas que estão a ouvir a música, em especial para a minha esposa Nea e para os meus filhos. E deixar chegar uma mensagem principalmente para este setembro, que é o mês de elucidação, e campanhas irão surgir sobre suicídio. Que as pessoas firmem os pés no chão, que o mundo é delicado, muitas coisas acontecem, e que no final de tudo nós precisamos sempre de acreditar que não há nada difícil que não passe. Tudo sempre passa no final. Então, dizer às pessoas para não recorrerem ao suicídio como solução dos seus problemas, e dá força a todo mundo que esteja neste momento a ouvir a rádio, a caminhar para o trabalho, a fazerem os seus trabalhos, independente das dificuldades, é só acreditarem que tudo passa com fé.
0: Ok. Xango, quando é que voltas à beira?
1: Eu voltarei à beira na quarta-feira.
0: Quarta-feira, da próxima semana.
1: Sim, da próxima semana.
0: Ok, parabéns. A tua música passou direto esta semana para a rubrica Música da Semana. Esteve em destaque de segunda a sexta-feira hoje. A música é bonita e está a ter uma boa recepção por parte dos nossos ouvintes.
1: Ok, obrigado por isso.
0: Um grande abraço para você, a continuação de um bom trabalho ali do outro lado. Xango estará na beira próxima semana, quarta-feira, e traz-nos este som, Pisa na Moto, e ficamos a saber um pouco mais de detalhes desta música, e acreditamos que nos próximos tempos virão mais propostas do Universo Gospel. Um grande abraço para você, Xango. Tete, bom trabalho aí do outro lado.
1: Obrigado. Fiquem bem.
0: Muito obrigado. Tchau. Estamos com 9 horas e 35 minutos em Moçambique. Manhã de sexta-feira, são 24 horas de emissão na tua rádio. Já começamos nesta sexta-feira e paramos domingo à meia-noite. Temos hoje uma temperatura máxima de 28 graus, uma atual de 22 graus. Hoje, 4 de setembro de 2026, dia do 147º dia do ano. Faltando agora 118 dias para acabar o ano 2026. É Dia Mundial da Saúde Sexual, uma data criada em 2010 pela World Association for Sexual Health para promover a conscientização global sobre o tema. Queremos também, a partir de agora, colocar à disposição o número 8799-39048 para o amigo ouvinte ligar e dizer quem é que faz anos nesta sexta-feira. O final de semana já anda por aí, mas atenção, ele só começa efetivamente depois do cumprimento de atividade laboral. Já lá vamos em encontro dos nossos prezados ouvintes. Olá, bom dia!
2: Olá, viva! Muito bom dia, 105.2 Mister. Bom dia, Mano Fadela Mate.
0: Bom dia, Chico Otoi de Madimane. Está tudo bem contigo? É,
2: estamos tudo bem aqui no Madimane, mas desde esta começou a mesma noite. Aqui temos um corte aqui de energia mesmo. No Suíço, à noite, até agora aqui não temos nenhuma corrente elétrica aqui no Madimane, Mano Fadela Mate.
0: Desde ontem à noite?
2: Sim, aqui quase às 23 horas, para aparecer. Até agora aqui estamos sem corrente aqui no Madimane, Mano Fadela Mate.
0: Então acho que deve haver um problema grave aí, não é? Um problema grave. Mas já participaram o caso da eletricidade de Moçambique?
2: Não, ainda. É a primeira participação também, agora estou falando aqui na rádio. Então talvez os mais competentes do EGM, então faça chegar aqui também numa demanda. Aqui estamos no escutão desde a noite, aqui estamos aqui sem energia, mas não falta mais.
0: Ok, acredito que o pessoal da EGM vai aparecer ali ao longo do dia para resolver este problema, porque sem corrente elétrica, sinceramente, é complicado, né?
2: É complicado, aqui temos muita
0: principalmente à noite. À noite, sim. E esta manhã,
2: agora,
0: muita gente. Há muito comércio a fluir aí numa semana, e sem corrente elétrica,
2: estamos lá,
0: então compromete o comércio. Vamos lá, sexta-feira hoje, quem é que faz anos? Chico Otoi.
2: e o grande o amigo de nome Musa, ele seja de 1988, dia 4 de setembro.
0: Sim.
2: Essa data repita mais com toda a vida dele, Musa. Mas também não esqueci também essa data desse mês de setembro,
0: e
2: no dia 19 de setembro, esse mês de setembro, os 4 anos faz um ano também de vida, também este mês, no dia 19 de setembro, vamos fazer uma mais.
0: Ok. Então, a música que vai pedir?
2: Em termos de música, vamos ouvir a música do Kiaf Kiadaf, com o tema da música Quilamba, do Kiaf Kiadaf.
0: Quilamba, do Kiaf Kiadaf.
2: Quilamba.
0: Sim. Muito obrigado pela tua ligação, Chico Otoy. Bom final de semana para você. Estamos com 9 horas e 38 minutos em Moçambique. O dia em que o Jornal Diário de Moçambique destaca na primeira e última página, o Presidente da República, Daniel Chapo, defende o setor segurador essencial para a independência económica. Para aumentar a produção de arroz, empresa de Sofala busca tecnologia tailandesa. O Sambola 2026, Ferver da Beira, vence Machacane e pressiona Black Bulls. Na última página pode-se ler também, Moçambique quer primeiras, ou melhor, pequenas e médias empresas fortalecidas na CPILPE. Ramo de seguros indisciplina, ou melhor, indispensável para a independência económica, considera o Presidente Daniel Chapo. O Presidente da República, Daniel Chapo, defendeu ontem em Maputo que o crescimento do setor segurado é uma condição indispensável para o alcance da independência económica do país. Ele discursava na abertura do simpósio comemorativo do 15º aniversário do Índico, ou seja, da Índico Seguros. 9 horas e 39 minutos em Moçambique, depois dos destaques do jornal. Olá, bom dia, temos mais um ouvinte.
3: Bom dia, como está?
0: Bom dia, estou bem. E você, como está?
3: Graças a Deus, estou bem.
0: Está a correr bem. Estamos a falar com quem?
3: Ah, tia Sara.
0: Ah, a nossa tia Sara da Munhava. Como é que está a tia Sara?
3: Graças a Deus, mulher, está tudo bem, ainda não começou o calor, ainda está a vir com muita reserva, mas pronto, vamos soltorar.
0: É verdade, é verdade. E Beira é de mais calor que frio, né?
3: Beira é uau.
0: Ok. Vamos lá, como é que está a correr o seu trabalho, tia Sara?
3: Está correndo, estamos já terminamos o trabalho, sabe, algumas coisas, mas graças a Deus. Eu vim para assistir a minha filha, a Laína, do Ibato, completou ontem o ano.
0: Sim.
3: Só que eu não consegui entrar em minha, porque, temos que fazer escala, como se fosse o ano.
0: Tem que fazer escala, né?
3: Sim, temos que fazer, porque posso, ele sempre está lá, mas temos que fazer.
0: Ele sempre consegue.
3: É verdade. Então, eu não tenho mais para ele, deixar espaço para os outros, para solicitar a minha senhora Lima, que tenha muita saúde, e flora, vida, sucesso na vida dele. Muito obrigada. Quanto à música, eu só quero música.
0: Muito obrigado, nossa tia Sara da Munhava. Um bom dia, bom final de semana.
3: Obrigado,
0: tchau. 9 horas e 41 minutos, vamos saber que estamos a caminho das 10 horas. Hoje, sexta-feira, temos locutor por um dia. A partir da próxima hora, recebemos cá em estúdio o produtor consagrado na cidade da Beira, Dayon Vuma. Vem hoje tornar-se locutor por um dia, na próxima hora. Às 11 horas, não deixe de acompanhar o Olhar Atento, a revista semanal das músicas mais tocadas nos Estados Unidos da América, através da Billboard Hot 100. A acompanhar aqui na tua rádio. 9 horas e 42 minutos em Moçambique. Temos mais uma participação do telefone toque e nós atendemos. E é sempre com muito prazer. Olá, bom dia.
4: Alô, bom dia. Como está?
0: Bom dia, estou bem. Você é Celeste?
4: É a própria.
0: É a própria. A indomável da Xamba. Está tudo bem contigo, Celeste?
4: Está bem, não sei, mas está igual aí no estúdio.
0: Está tudo bem. Ontem falei com a tua irmã.
4: Sim, estávamos juntos, ela está aqui. Estava tentando com o telefone dela, te leva lá, meu, eu sou nossa.
0: Então, o teu telefone é reconhecido aqui, né?
4: Sim.
0: Ela só conseguiu entrar para a linha quando ligou com o teu telefone.
4: Sim.
0: Ok, tá bem. Celeste, vamos lá, quem é que faz anos hoje?
4: Hoje eu vou endereçar a todos que completam mais um ano de vida hoje.
0: Pois.
4: Tenha saúde, amor, paz, carinho e tudo de bom na vida deles.
0: Sim.
4: Deus em primeiro lugar e seja abençoado o dia de hoje. Nada de exagero.
0: Sim.
4: Em termos de música, peço a música de Tarifa José com tema Colete.
0: A música de quem, Tarifa?
4: Sim, José, com tema Colete.
0: Yeah. Tarifa José, é isso, não é?
4: Sim.
0: Yeah. O tema Colete?
4: Sim.
0: Sim. É tudo?
4: É tudo. E para ti, bom trabalho, vou regressar à casa.
0: Muito obrigado, a Celestina da Xamba, nossa indomável da Xamba. Fique bem, bom final de semana para você. Tchau.
4: Tchau, obrigado.
0: Estamos com 9 horas e 43 minutos em Moçambique, 8799-39048. Continuamos a conversa. Daqui a pouco vamos tocar as músicas solicitadas. Bom dia.
4: Bom dia, mano Paisão.
0: Bom dia. Esta é a nossa querida amiga Silvia.
4: A famosa própria.
0: A indomável da MTC de Matacoane. Está tudo bem com você?
4: Estou bem, eu tenho que ajudar.
0: Estou bem, na graça, estou muito bem. Então, Silvia, final de semana já chegou, não é?
4: É, já chegou.
0: Final de semana de calor também.
4: Há muito calor, enfim, epa. É necessário umas bem geladinhas aí.
0: Olha só para ela. Silvia, você. Então, você é que movimenta o Matacoane, não é? Ok. Silvia, vamos lá. Sexta-feira, hoje, quem é que faz anos?
4: Hoje. Para todos os aniversariantes. E hoje, minha sogra, né? 10 anos, 80 anos. Yeah. E desejo ela muitas felicidades.
0: Sim.
4: E tem aquela saúde de ferro que nós precisamos dela.
0: Uhum.
4: E a música vai para todos, hein?
0: Sim.
4: Lebo Nyarimi.
0: Lebo?
4: Ah, Lebo Nyarimi. Lebo teu bolso.
0: Yeah, Lebo Nyarimi.
4: É.
0: Medo teu bolso.
4: Aham, é pra gente medir os nossos bolsos.
0: Principalmente
4: hoje, sexta-feira.
0: Não
4: podemos matar a família de fome.
0: A Silvia costuma medir bolso.
4: Eu costumo medir.
0: Não é? Tem limites, né? Tem limites.
4: Tem limites,
0: é necessário. Pelo menos levar 1 mil de caixa. Por aí na bolsa, eu olha, se acabar, não há mais. Ok, muito obrigado pela tua ligação, a indomável Silvia de Matacoane. Bom final de semana para você. Bom final de semana.
4: Bom trabalho, boa regressa.
0: Tchau. Estamos com 9 horas e 46 minutos em Moçambique, 8799-39048. Continuamos a conversa com os nossos ouvintes. Bom dia.
5: Bom dia,
0: estou a falar com quem?
5: Sim, mano, faz ano, eu tenho ciúme.
0: Não, tá bem. Estou a falar com a nossa mana indomável, a Amélia Sabores.
5: Ela mesma, diretamente. Como?
0: Está a ficar enciumada por quê?
5: Não, ontem tem que dizer em Deus para entrar, estão vendo onde eu vou falar, então sim, meu, depois de Celestina, depois de ti, vai ligar, Celestina, tá?
0: Né? Amélia Sabores, a nossa indomável do Six, a nossa indomável do Six. Então, está tudo bem contigo, Amélia?
5: Estou bem, graças a Deus, não sei mais coisa.
0: Que bom, estou bem. Família em casa, o nosso cunhado, como é que está a saúde?
5: O cunhado? Cunhado está em fundo, mas família agora está todos bem, ele também está bem.
0: Que bom. Então, qual vai ser o cardápio hoje? Sexta-feira? Hoje é sexta-feira. Sim.
5: hoje, mano, eu não sei se come essa carne, mas deixa eu manifestar, não pode. É aquela carne que as pessoas não gostavam muito, agora é número um a ser gostado.
0: Qual é?
5: Carne de porco assado.
0: Ah, as pessoas não gostavam?
5: Era muito grande, não gostava. Acho que primeiro as pessoas que cozinhavam, despachavam, agora só...
0: É o prato número um de muita gente, não é?
5: Sim, agora está a ser adorado muito.
0: Então, vai ter isso e mais o quê?
5: Guisado de vaca, peixe pegado assado, frango assado.
0: Todos esses pratos.
5: Sim, tem de chamar o guisado.
0: Sim, tem que variar. Quando um cliente chega, senta-se aí à mesa, então o teu funcionário ou a tua funcionária vai à mesa, faz favor, meu senhor, o que é que vai almoçar?
5: Depois esse cliente, depois o homem, repara o prato de Deus, você era que carinha que está comendo agora.
0: Tá bem. Sim, no, primeiro, os olhos é que comem primeiro, não é?
5: É verdade. Os olhos é que
0: comem primeiro. Ok. Quem é que faz anos hoje?
5: Os parabéns vai para todos os aniversariantes do dia. Desejar um feliz aniversário a eles. Em termos da música, eu quero viajar para a minha zona amanhã, vou querer meu tio Gilpinto com a música até Mamaiwe.
0: Mamaiwe, yeah.
5: Uma grande passada.
0: Exatamente, é uma grande passada, mesmo como vocês. É uma grande passada.
5: É verdade.
0: Sim. Esta música é para todos os aniversariantes.
5: Sim, e para toda a gente da minha zona, apesar de estar vivendo na manga, mas ainda pertence o nome da irmã.
0: O coração ainda pertence lá.
5: É verdade.
0: Amélia, muito obrigado pela tua ligação. Six Mile em peso, aí a banca da dona Amélia. O almoço hoje,
5: olha,
0: vai bombar.
5: Mantejano, só por falar na rádio, está vindo um burburinho já, pergunzinho na rádio, carne de porco assado. Manda um mala, Mantejano, lá no rádio.
0: Um abraço. Bom dia, um grande abraço aí para você. Um bom apetite, hein? A comida da Amélia.
6: Não tem como, mano, Faisale. Estou com o Pilton do lado aqui.
0: O Pilton está a fazer o quê aí? Passa o telefone para ele.
6: Estou gostando com ele, mas estou com o mano Faisale.
0: O Pilton está todos os dias aí na banca da dona Amélia. O que é que se passa com esse moço, hein?
6: Eu vou comer carne por gostado.
0: Tchau. Um grande abraço aí ao Bilton e para ti também, hein? Bom final.
6: Ok, nós vamos bom trabalho, mano.
0: Muito obrigado. Tchau, tchau.
5: Tchau, tchau, Mantai.
0: Tchau, tchau. 9 horas e 50 minutos, em Moçambique. Daqui a pouco vamos às músicas solicitadas pelos nossos ouvintes nesta manhã de sexta-feira. Olá, bom dia.
7: Para Vitor, bom dia. Sois Alamante, a gente se encontra sintonizado. Este espaço de antena. 105.2 cidade.
0: Bom dia, Duque João Gonçalves.
7: É verdade.
0: Duque, está tudo bem contigo, irmão?
7: Altamente, resta-me saber de saúde.
0: Estou bem, graças a Deus. Está a trabalhar, não é?
7: É, está a trabalhar. Encontro-me mesmo por esta zona da Salmeira, bem próximo destas águas aqui. Hoje o calor está totalmente...
0: Você é o Felizardo. Trabalha próximo da praia. Aí um pequeno descanso, dá-se um mergulho logo.
7: É verdade. Então, estou com o pé na areia aqui.
0: Já, estás com o pé na areia, é verdade. Bem próximo à praia. Sim, a última vez que passei por aí eu te vi, percebi que estavas mesmo próximo à praia. Yeah. Aí não há motivos de irritação de calor aí.
7: Pois.
0: Ok, Duque, vamos lá. Sexta-feira hoje, quem é que faz anos?
7: Pois, quero endereçar ao meu colega Augusto Valentim, residente na Cerâmica. Uhum. Já agora quero lhe desejar feliz aniversário, caro colega, que esta data se repita para o mundo de longos anos de vida, que continue a se tornar essa pessoa superficial e que contribui para alimentar o nosso dia-a-dia. Ao nível do trabalho. Sim. E na oportunidade, porque eu vi o nome de Bilton, nada melhor que solicitar a música de Bilton com o tema Janete,
0: a música do Bilton. O Bilton está próximo aí à barraca da dona Amélia. Eu acho que ele toma um pequeno almoço aí, não é?
7: É.
0: O Bilton. É um grande ser humano, o Bilton, né? Grande cantor.
7: Bilton, grande cantor.
0: É tudo?
7: É tudo.
0: Muito obrigado, Duque João Gonçalves. Continuação de um bom trabalho para você.
7: Bom final de semana também, super recheado para si. Muito obrigado. Meus ouvintes, aquele abraço de Duque Gonçalves e até a próxima.
0: Muito obrigado, Duque João Gonçalves, grande ouvinte da cidade FM. Estamos com 9 horas e 52 minutos em Moçambique, praticamente no fim. Da secção das chamadas aqui com os nossos ouvintes nesta manhã da sexta-feira, edição última da rubrica Parabéns a Você aqui na Rádio Cidade. Vamos atender mais uma chamada. Quem é que está ali do outro lado da linha? Bom dia.
8: Ei, qual é a cena?
0: Qual é a cena? Primeiro Big. Com este sorriso aí dá para perceber que já tomou um chá de chibaracata essa manhã.
8: Epa, ainda não tomei chá. Alguém foi agilizar o processo.
0: E depois, quando está a ferver, começa a exalar aquele cheiro.
8: Olha,
0: muito bom.
8: Olha, Faisal, pá. Fala. A música da semana, qual é o nome desse jovem?
0: Xango.
8: Que acompanhar?
0: Xango,
8: né? Xango. O que eu mais aprecio não é a letra. A letra é boa, mas eu aprecio mais a voz dele. Xango, Xango. Espero que seja você, não seja essa coisa que está a andar por aí, artificial, sei lá, não sei o quê. Espero que seja você. Então, na semana que você estiver na beira, eu quero que você vá à rádio, tire a minha dúvida, porque a tua voz eu apreciei tanto e desconfio muito. Então, venha nos tirar a dúvida. Isso é mais que verdade. Eu fiquei bem atento com ele. Há cenas que não estão a me bater. Então eu quero que ele venha tirar a dúvida que o Elias tem. Olha, em termos da música hoje, vou escolher a mesma, esta música. Quero ouvir bem esta voz.
0: Do Xango.
8: Sim. Esta música que eu vou escolher hoje para minha sobrinha, que vai completar ano na segunda-feira. Então eu quero tirar dúvida dele. Já que ele deixou ficar o número, fica com o número. E quando ele estar na beira, ele deve...
0: Mas gravaste o número dele?
8: Não gravei, eu não tenho essas coisas, não pego o número de pessoa de qualquer maneira, não gramo. Mas eu quero que ele vá à cidade e me tire a dúvida.
0: Ele disse que há de vir à beira na próxima semana, quarta-feira vai estar.
8: Mas verde há de vir, não tem problema, mas a voz, a maneira que ele está a cantar, não me passa da inteligência. Então ele vem a tirar a minha dúvida.
0: Na dúvida, se a música for produzida por inteligência artificial.
8: Por causa da voz, por causa da maneira de cantar, não, eu tenho uma dúvida. Então, ele venha tirar minha dúvida.
0: Se for inteligência artificial,
8: eu não vou fazer nada, só vou ficar a saber que a minha mente já está a saber.
0: E se não for inteligência artificial, se for a inteligência humana,
8: eu vou enviar 100 medicais. Naquele dia eu vou enviar 100 medicais para ele.
0: É uma promessa,
8: não é problema, é uma promessa. Não vou mentir, porque se eu mentir, as pessoas estão a ouvir. Se for ele mesmo a cantar, poxa, está de parabéns. As pessoas vão votar muito, porque olha, hoje em dia não há cantor, todas as pessoas estão a fazer das suas maneiras. Então, eu estou à procura desse tipo de cantor que ele é. Então, venha tirar a minha dúvida. Tchau, pessoal.
0: Um grande abraço. Bom final de semana. Elias Muxajacata.
8: Fala cena. Final de semana para mim agora em casa.
0: O crítico musical, hein? O crítico musical.
8: Eu sou assim mesmo.
0: Tchau. Muito bem, estamos com 9h56 minutos em Moçambique, bem próximo das 10 horas da manhã desta sexta-feira e final de semana. São 24 horas de emissão da tua rádio. Olá, bom dia.
9: Oi, bom dia, mano Faisal.
0: Bom dia. Juta Chicote.
9: É, Leão.
0: Então, está tudo bem contigo, Juta?
9: Está tudo bem, na graça de Deus, trabalhando, apesar de calor, mas já a vida não para.
0: É verdade. E então, quem é que faz anos hoje? É o nosso último ouvinte, Juto.
9: Ok.
0: Sim.
9: Quem que faz anos é meu amigo, amigo, colega.
0: Sim.
9: De nome Cef.
0: Cef?
9: Cef, já.
0: Ok.
9: Cef Antônio Duarte. Vou lhe desejar feliz aniversário, amigo. Tenha tudo de bom. a data repita por muitos longos anos de vida.
0: Sim.
9: E haja saúde, sucesso na sua vida.
0: Uhum.
9: E longa vida. Yeah, tocando na música. Estou ouvindo a música que apresenta o Eminem ao lado de T-Pain com o tema Non-Stop.
0: Non-Stop, é isso?
9: Yeah, non-stop, yeah, non-stop.
0: Eminem e T-Pain, non-stop, ok.
9: T-Pain.
0: É tudo, junto a Chicote?
9: É tudo, mano, faz para ti, bom trabalho aí.
0: Muito obrigado pela tua ligação, ótima sexta-feira para você, bom final de semana, estamos com 9 horas e 58 minutos em Moçambique, já lá vamos às propostas solicitadas pelos nossos ouvintes nesta manhã de sexta-feira na rubrica Parabéns a Você, uma sequência de excelência para acompanhar aqui na tua rádio, a começar por esta música do Kayoki Adaf de Angola, Quilamba, e depois seguem propostas de Lacdube, Gil Pinto, Xango e também Tarifa José. E pelo meio também vamos ouvir Lebo, Nyarima, a música Medo. Estamos a fechar a primeira hora das quatro reservadas ao Breakfast edição da sexta-feira.

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1: 11 horas e 2 minutos. Em Moçambique, amanhã de sexta-feira, na Cidade FM, 4 de setembro de 2026. Era suposto que já cá estivesse o produtor musical Dayon Vuma para a rubrica Locutor por um Dia, mas infelizmente acabou desmarcando por motivos de sua agenda de estúdio. No entanto, ficou remarcada a sua presença para a próxima sexta-feira na rubrica Locutor por um Dia. Ficamos à espera dele. Vamos daqui a pouco olhar a Biba Ward, Rad 100. 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
3: 11 horas e 33 minutos em Moçambique. Olhamos a seguir a tabela musical padrão da indústria musical nos Estados Unidos para canções publicadas semanalmente pela revista Billboard Hot 100. Na ordem decrescente, da décima à primeira posição, esta semana ocupa a décima posição Ella Langley e o single Be Her.

Está na décima posição nesta semana que divide o mês de agosto e setembro. Ella Langley com o single Be, I Just Wanna Be Here, assim que é. A Ella Langley, ela que sempre participa nas primeiras 10 mais ouvidas nos Estados Unidos em várias posições, e esta semana está na décima posição. Vamos ver se ao longo da contagem ela continua em uma outra posição. Nona posição, Olivia Dunn, o single Man I Need.

Ela ocupa duas posições consecutivas. Nas primeiras 10 marchas, chama-se Olivia Dan, está na 9ª posição com este single I Need a Man. A 8ª posição é também ocupada por ela, Olivia Dan, com o single To Fall in Love, So Easy To Fall in Love.

Sétima posição esta semana, Tempala e a música Jepla. Passamos para a sexta posição esta semana, ocupada pela Arena Grande e a música Had That I Made You Love Me. Está na sexta posição esta semana.

Estamos a olhar a tabela musical padrão da indústria musical nos Estados Unidos para as canções publicadas semanalmente pela revista Billboard Hot 100. Quinta posição esta semana está esta menina, chama-se Ariana Grande, com o single Red That I Met You, Love Me. Quarta posição é ocupada por este homem do country music, chama-se Morgan Wallen, e traz no single Been By Now.

4ª posição esta semana, Taylor Swift e o single New Year, New Year. Passamos já a seguir para a 3ª posição na ordem decrescente destes singles. 3ª posição esta semana está Stella Left.

estamos nos Estados Unidos da América, bem próximos da primeira posição. Já lá vamos à segunda posição esta semana, ocupada por esta dupla Walk by Faith e o single Obed. Segunda posição esta semana.

Als fans, dat is de doppel wakker bij fight. 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É uma viagem de confiança ao senhor. Está na segunda posição esta semana, muito bem colocada. Esperamos que este single que carrega religiosidade consiga tirar então esta senhora que se encontra na liderança há quase um mês.

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1: Na ordem decrescente das músicas, os singles mais ouvidos dos Estados Unidos da América, todas as sextas-feiras nós olhamos da 11ª posição e esta semana não temos nenhuma surpresa. Está há quase um mês na liderança e de todos os singles que passaram por aqui, nenhum deles há um mês conseguiu tirar esta senhora nesta posição. A primeira. Ella Langley, Choosing Texas.

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4: Muito boa tarde, são 12 horas em todo o território nacional. Uma viatura ligeira pegou fogo em plena marcha ao longo da Estrada Nacional número 6. Concretamente no bairro de Inhamiso, na cidade de Beira, província de Sofala, informou o Serviço Nacional de Salvação Pública. Segundo consta, não houve registro de vítimas humanas em decorrência do incidente, tal como deu a conhecer o porta-voz de Sensapa em Sofala, Fernando Meca, que falava ontem no âmbito das ocorrências registradas pela corporação ao longo da semana. José Dixon Tolle foi eleito anteontem presidente da Associação dos Cegos e Ambliopes de Moçambique, ACAMO, para o mandato 2026-2031, durante a realização da 7ª Assembleia Geral da organização que decorreu na cidade de Beira. A eleição contou com a participação de delegados provenientes de diferentes pontos do país que se reuniram na capital de Sofala para avaliar o percurso da associação, analisar os princípios e desafios enfrentados pelas pessoas com deficiência visual em Moçambique e definir as prioridades de intervenção para os próximos 5 anos. No ano em curso, foram inscritos na província de Manica 12.268 alfabetizandos e educandos correspondentes a 68,7% da meta prevista de 15.565, dos quais 8.514 são mulheres e 3.754 homens, no âmbito da alfabetização e educação de jovens e adultos, segundo a esposa do secretário de Estado, Patrícia Bento Lindonde, que falava há dias na abertura da Semana de Alfabetização por ser orientada na Escola Básica de Nhaurire, periferia de Chimoio, precedendo a data comemorativa 8 de setembro. Uma violência popular culminou há dias com a morte de um agente da Polícia da República de Moçambique no distrito de Angonha, província de Tete. O facto foi ontem revelado pelo porta-voz da PRM em Tete, Feliciano de Câmara, numa conferência de imprensa convocada para esclarecimento da situação que ocorreu no povoado de Sendedza. Outras linhas de atualidade, Cabo Verde registrou 177 casos acumulados de Covid-19 desde o início do ano, com maior concentração portanto, na capital do país, Praia, anunciou quarta-feira o Instituto Nacional de Saúde Pública, que recomenda medidas de prevenção. Nas últimas semanas, tem-se registrado um aumento da contenção de casos de Covid-19 no país, com maior concentração na Ilha de Santiago, segundo o INSP. O ex-presidente do Senado de Madagascar, Richard Ravalomanana, foi terça-feira condenado a 10 anos de trabalhos forçados pela representação, as manifestações que assolaram o país o ano passado, mas, portanto, a defesa vai recorrer, noticiaram meios locais. Em setembro do ano passado, um coletivo de jovens, maioritariamente de geração Z, pessoas nascidas entre 1997 e 2012, promoveu um conjunto de manifestações contra os cortes incessantes de água e eletricidade. Os protestos, segundo as Nações Unidas, resultaram em pelo menos 22 mortos e mais de uma centena de feridos. A organização não-governamental Repórteres Sem Fronteiras defendeu ontem a abertura de um inquérito ao desaparecimento do diretor de uma estação de televisão privada no Níger, pois governado com a mão de ferro por uma junta militar. O diretor da estação de televisão, Moussa Kaká, saiu do seu escritório em Niamey, a capital do país, no dia 31 de agosto, por volta das 19 horas, para regressar a casa. Nunca chegou lá, escreve a ONG, salientando que o desaparecimento de pessoas críticas do regime tem sido cada vez mais frequente no Níger. O Programa Mundial de Alimentação, PMA, está a reduzir para metade a ajuda à Cisjordânia devido à falta de financiamento diminuindo o número de beneficiários para 200 mil, anunciou terça-feira a Agência das Nações Unidas. O PMA é obrigado a reduzir para metade o número de pessoas que está a ajudar na Cisjordânia, afirmou o diretor da organização nos territórios palestinianos, Shaul, em conferência de imprensa em Genebra, na Suíça. O fenómeno El Niño está firmemente estabelecido e deverá intensificar-se ainda mais nos próximos meses, atingindo uma intensidade muito forte, com uma probabilidade próxima dos 100% de durar até fevereiro de 2027. Alertou ontem a Organização Meteorológica Mundial. O El Niño não estabeleceu-se firmemente, irá intensificar-se, tornando-se um fenómeno muito forte nos próximos meses, com repercussões significativas nos padrões da temperatura e precipitação, bem como nos riscos associados de inundações, secas e calor extremo, alerta uma nova atualização da OMM. Está completa a informação. A esta hora, na Rádio Cidade, tem mais notícias ao longo desta transmissão de rádio, que se estende até domingo à meia-noite. São 24 horas de emissão aqui na tua rádio aos finais de semana.

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3: 12 horas e 7 minutos.
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3: 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É o músico da semana, Aliranzo Awashawi. É o clássico da semana.

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14 horas e 8 minutos, Rádio Cidade em 105.2. Hoje é sexta-feira, não é? 4 de setembro de 2026. Estamos a levar até si o melhor da música nacional e internacional. A quem está neste momento a almoçar, votos de um ótimo almoço para si. Gratos pelo carinho da sua audiência. A quem está neste momento na via, na condição de condutor, por favor, conduza com muita prudência e chegue em perfeitas condições ao seu destino. Este é Tito Paris, Dança Mami Crioula. São músicas como estas, amigo ouvinte, que vão, portanto, lhe fazendo companhia nos próximos minutos. Já sabe que às 15 horas teremos o informativo Cidade FM.

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7: Estamos com 14 horas e 15 minutos. 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
4: Muito boa tarde. 20 pessoas morreram este ano na província de Sofala como consequência de 25 acidentes de viação. A escola secundária da Manga, na cidade da Beira, transformou-se há dias num espaço de inovação, criatividade e empreendedorismo. Acompanhe o desenvolvimento destas e de outras notícias na presente edição do informativo da Rádio Cidade, referente a esta sexta-feira, 4 de setembro do ano 2026. A edição e a apresentação estão a cargo do Mário Malua e com a sonorização de Luís Marijane e Carla Combi. Votos de uma ótima escuta. Enquanto isso, 20 pessoas morreram este ano na província de Sofala como consequência de 25 acidentes de viação. Em comparação com o mesmo período do ano passado, registou-se uma redução de 5 óbitos e um aumento de 4 sinistros. O chefe da Seção de Instrução e Educação Pública no Departamento de Polícia de Trânsito em Sofala, Arnaldo Gouca, diz que apesar da diminuição do número de óbitos, a taxa da sinistralidade rodoviária na província continua alta e preocupante. Arnaldo Gouca refere que muitos dos acidentes registados este ano foram causados por mototáxis, o que requer uma educação rodoviária permanente aos condutores deste tipo de veículos. Por isso, a Polícia de Trânsito tem estado a intensificar a educação rodoviária para conter a onda de sinistralidade na província.
5: A situação de acidentes na nossa província é deveras preocupante, tendo em conta o nível de ocorrência de acidentes que temos vindo a verificar. Também associamos a isto a questão da onda crescente do nosso parque automóvel, particularmente dos motociclistas que, dia após dia, vão aumentando na nossa praça. Este aumento dos meios circulantes na nossa praça é acompanhado pelo aumento igualmente crescente dos condutores que acabam aderindo à praça como mototaxistas, infelizmente sem que a componente formativa esteja agregada. E por conta disso, vivenciamos situações deveras preocupantes. São casos de acidentes que ocorrem de forma escalada, mas muito mais motivados mesmo para a questão de não formação dos próprios condutores.
4: O chefe da Seção de Instrução e Educação Pública no Departamento de Polícia de Trânsito em Sofala, Arnaldo Gouca, falando da sinistralidade rodoviária que causaram este ano a morte de 20 pessoas. A escola secundária da Manga, na cidade da Beira, transformou-se há dias num espaço de inovação, criatividade e empreendedorismo. Na ocasião, a diretora daquela instituição de ensino pré-universitário, Maria Catarina Penicella, destacou que a feira não constitui apenas um espaço de exposição de trabalhos escolares, mas uma oportunidade para os alunos apresentarem ideias transformadas em iniciativas concretas e soluções para diferentes problemas sociais. Falando na cerimônia de abertura do evento, Penicella defendeu que o ensino do empreendedorismo deve contribuir para despertar nos jovens a confiança no seu próprio potencial, incentivando-os a desenvolver soluções reais para os desafios da sociedade.
6: Os nossos alunos aprendam aqui a inovar, a serem criativos, a trabalhar em equipe e, sobretudo, a criarem ideias e terem soluções, projetos concretos para ajudarem aos próprios alunos. Hoje em dia se fala-se muito da questão da falta de emprego. Então a escola, neste momento, secundária da Manga, não ensina só conhecimento, a transmissão de conhecimento académico. Tem essa responsabilidade de ensinar os alunos a saberem fazer, para que estes resultados dessa feira possam ajudar a sustentar a eles e a sustentar a comunidade com vários problemas que ela atravessa.
4: Para os estudantes, a participação na feira constitui uma oportunidade de superar a timidez, ganhar experiência e aprender a apresentar as suas ideias perante o público e ter a oportunidade de apresentar e comercializar diversos produtos, colocando em prática conhecimentos adquiridos no processo de aprendizagem.
7: Na graça de Deus, com a vossa
1: simpatia e nós queremos mais ajuda, porque queremos abrir essa vara. Essa vara tem que chegar até o Ungiri para de modo salvaguardar a comunidade de Matongoro e não só a toda a parte do aeroporto. E não havendo mais, eu queria deixar a palavra à pessoa que me cedeu a palavra. Muito obrigado.
7: Vai neste momento ter a palavra enquanto representante do Rotary Club Internacional, aqueles que conseguiram dinheiro para nós podermos executar.
8: Sou representante do presidente do município da Beira, representantes do governo, não sei se está alguém aqui, os passos governadores distritais de Jorge Chimanda, João Bittencourt e Nela Bittencourt, governador assistente, pronto, sou eu, estou aqui na qualidade de governador assistente aqui para os clubes de Moçambique aqui da Beira. Presidente do Rota Clube Beira Cheveve, Rotários, Rotarianos e Interactianos. Nossos parceiros, distintos convidados, senhoras e senhores, bom dia. É com grande honra dirijo-me a vocês enquanto celebramos a conclusão e inauguração bem-sucedida deste importante projeto. Hoje é mais do que a apresentação de um projeto concluído, é uma celebração de parceria, serviço e comunidade, uma demonstração do que se torna possível quando pessoas e instituições se unem em torno de um propósito comum. Em nome do Distrito 92-10 do Rota Internacional, estendo os meus sinceros parabéns e agradecimentos a todos que contribuíram para chegarmos a este momento. Reconheço em particular para o Governo Provincial, o Conselho Municipal da Beira, a nossa liderança rotária, os nossos parceiros e, claro, os nossos dedicados rotários rotarianos aqui em Moçambique. Isto é que o Rota representa. O Rota vê uma necessidade e pergunta: como podemos ajudar? O Rota vê um desafio e pergunta: quem podemos reunir? O Rota vê uma comunidade e pergunta: o que é que podemos realizar juntos? Esse é o espírito de parceria, é importante, porque nenhuma organização pode transformar a comunidade sozinha. O governo não pode fazer sozinho, o município não pode fazer sozinho. O Rota também não pode fazer sozinho, as comunidades também não podem fazer sozinho. Mas quando o governo, o município, o Rota, os parceiros e as comunidades trabalham juntos, podemos alcançar coisas extraordinárias. O nosso lema para este ano rotário do Distrito 92-10 é criar impacto duradouro. Essas palavras devem ser mais do que um slogan. Devem descrever o tipo de serviço que prestamos. O verdadeiro sucesso deste projeto não será medido apenas pela cerimônia de hoje, pelas fotografias que tiramos ou pelas fitas que cortamos. O seu sucesso será medido pelas pessoas cujas vidas serão melhoradas porque este projeto existe. A verdadeira pergunta não é simplesmente o que é que construímos, mas a pergunta maior é: que diferença isso fará? Ou outra pergunta ainda maior: essa diferença vai durar? É por isso que encorajo todos os responsáveis por esse projeto a protegê-lo, mantê-lo, fortalecê-lo e garantir que a comunidade continue a beneficiar dele por muitos anos. Hoje não deve marcar o fim do projeto, hoje deve marcar o início do seu impacto. Aos nossos rotarianos em Moçambique, quero agradecer por continuarem a demonstrar o poder e a relevância do Rota. O Distrito 92-10 reúne rotários e rotarianos do Malawi, Moçambique, Zâmbia e Zimbábue. Podemos falar línguas diferentes e servir comunidades diferentes, mas estamos unidos por um compromisso poderoso: servir acima de si mesmo. Cada projeto bem-sucedido aqui na Beira fortalece o Rota em todo o nosso distrito. E cada vida transformada, lembra-nos porque nos juntamos ao Rota em primeiro lugar. Não somos medidos, em última análise, por quantas reuniões frequentamos ou quantas cerimônias realizamos. Somos medidos pelas vidas que tocamos e pelas comunidades que deixamos mais fortes do que as encontramos. Senhoras e senhores, daqui a anos, as pessoas podem não se lembrar de quem fez discurso nessa inauguração, podem não se lembrar de quem estava na primeira fila ou mesmo quem cortou a fita. Mas se este projeto continuar a mudar vidas, lembrarão do seu impacto. E esse é o legado que devemos procurar. Que este projeto, portanto, seja um testemunho do que pode acontecer quando o Rota, o governo, o município, parceiros e as comunidades escolhem trabalhar juntos. Que lembre ao povo da Beira e de Matongolo, de Mato, que o Rota está comprometido em servir ao seu lado. E que nos desafie todos a continuar a perguntar: O que é que mais podemos fazer? O que é que mais podemos servir? Que diferença duradoura podemos fazer? Em nome do Distrito 9210 do Rota Internacional, felicito todos os que tornaram este projeto possível, que inauguramos hoje, sirva esta comunidade por muito tempo. Juntos, através da parceria...
9: ...urbanização e infraestrutura. Estou aqui em representação do excelentíssimo presidente Albano Caris, o nosso piloto e que tem carregado a nossa cidade da Beira para os melhores aeroportos ou portos possíveis. Contudo, queria primeiro agradecer a presença de todos aqui. Também quero agradecer a bênção de Deus que nos fez acordar com energia e nos juntarmos para testemunhar essa importantíssima obra para o nosso Matombolo. Também queria endereçar um especial agradecimento aos nossos amigos, aos nossos parceiros da Rotary Club. Conforme vocês ouviram, são parceiros internacionais. Eles vivem vários problemas a nível do mundo, mas escolheram Matongolo para pôr em calma a benfeitoria. Salva de palma para eles. Hoje estamos aqui a fazer salva de palmas, mas para além dessas palmas, nós temos que acarinhar esse projeto. Uma forma de continuarmos com esse agradecimento que eles fizeram, do trabalho que fizeram por nós, é nós cuidarmos bem desta ponte, é nós termos toda a atenção naquilo que faça com que a ponte funcione da melhor forma possível e que dure tantos e tantos anos a atender aquilo que são as necessidades da nossa comunidade. Em relação ao Conselho Municipal da Beira, nós vamos continuar a fazer esse esforço por forma que a gente consiga ter mais parceiros. Há muitas atividades que estão em curso na cidade. Ainda não estamos no nível de total satisfação. Há muita coisa que ainda tem de ser feita, mas para fazermos isso foi possível fazermos em conjunto. E temos que agradecer muito pela comunidade, muito por aquilo que fizeram pelo empreiteiro, por forma que ele conseguisse cumprir com aquilo que estava no projeto, de acordo com o tempo, assim como de acordo com aquele trabalho de betão, de bloco, das paredes, do sistema de vala, a parte hidráulica, conforme dizem os engenheiros, para que isso tudo acontecesse. Então, vocês também estão com uma salva de palmas. Palmas para vocês. Para não alongar muito, queria mais uma vez agradecer essa bênção divina, agradecer também pelo empreiteiro, pelo empenho que teve nessa atividade, o chefe do posto, o secretário e todos os elementos da comunidade, e continuem assim. Isso é que dá força, isso é que chama mais parceiros, porque quando a gente investe num sítio em que as ações também não dão valor, o parceiro fica sem vontade. Então, nós precisamos de continuar com essa energia, por forma que a gente tenha mais projetos. O chefe do posto teve a comentar sobre a necessidade de continuarmos com a vala de drenagem.

0: sensibilizados pelas dificuldades que as comunidades foram sofrendo, né? Na altura, pronto, organizamos uma gala, nós fomos buscar apoio através dos empresários locais, onde conseguimos juntar gêneros alimentícios, vestuário, mandamos para a INGD, né? Onde pronto, fez a distribuição, alguma parte dos víveres para a Zona Sul e outra aqui para a Zona de Búzios. Mas depois pronto, tivemos também informações de que nos bairros haviam dificuldades de comunicação, porque algumas pontecas tinham sido arrastadas pelas cheias. Então foi quando viemos para aqui visitar e de facto notamos que a comunidade aqui tinha dificuldades sérias. Do outro lado tem cemitério, tem escolas, e as pessoas tinham dificuldades para ir depois. Vinham com caixões, aqui tinham que descarregar as pessoas, então terem que carregar os caixões na cabeça. Estão sensíveis a isso, prontos, mobilizamos forças, falamos com os nossos parceiros fora. Então eles pronto, financiaram-nos cerca de $25 mil, que era para fazermos essa ponte, que começamos prontos há pouco tempo, em 60 dias, a ponte foi entregue, arranjamos também, tivemos a sorte de ter um empreiteiro bom, fizemos um concurso aqui interno, onde estavam cerca de 4 ou 5 empreiteiros, selecionámos um, que achamos que foi melhor e de facto demonstrou que pronto, fez qualidade no fim. Né? É por isso que estamos aqui neste momento a testemunhar e fazer a entrega da obra em condições. Hoje pensamos que vai ser uma obra duradoura, né? para o resto da vida das pessoas.
1: Daqui a 15 anos, quais são os outros projetos que estão em
0: Manga
1: que poderão ser?
0: Não, existem vários projetos. E um dos projetos que, pronto, já infelizmente estamos a divulgar há muito tempo. Agora temos um em Nhangau, de abertura de furos de água. Né? Esse já está em andamento. Mas também estamos a trabalhar para replantio de mangás nas zonas de como é que chama, também de Nhangau, na zona de Nhangau, né?
1: Assim. E qual é o sentimento da Rota nesse momento, ao concluir um projeto que a comunidade há tanto tempo clamava por ela?
0: Não, é um sentimento de satisfação, de alegria e de dever cumprido, né? Porque pronto, este é o nosso dever, trabalhamos com isso sem interesses alheios, pronto, o objetivo de todos nós como clube é de ajudar as comunidades e quando sentimos, conseguimos, ficamos felizes por isso.
1: Em termos de meticais, esse investimento?
0: Este aqui é cerca de 2 milhões alguma coisa de meticais. Porque pronto, não é só esta ponte principal, como podem ver aqui, tem um outro aqueduto ali, né? Então todo o coiso foi cerca de 2 milhões alguma coisa.
2: Na ocasião, os organizadores apelaram os visitantes para que percorressem as diferentes bancas, interagissem com os alunos, colocassem perguntas e oferecessem sugestões, considerando que o incentivo e o feedback são fundamentais para o aperfeiçoamento dos projetos com o desafio de transformar as iniciativas dos alunos.
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2: No ar, a edição do informativo da Cidade FM, a ser transmitido a partir dos seus estúdios na cidade da Beira. Vamos às notícias do país e do mundo. O Presidente da República exige nova liderança do Banco de Moçambique, mais rigorosa no combate ao branqueamento de capitais e orientada para o financiamento da economia real. O Presidente da República, Daniel Chapo, desafiou a nova vice-governadora do Banco de Moçambique, Bendita Guimino, a reforçar a integridade do sistema financeiro nacional e aprofundar os mecanismos de financiamento da economia como prioridades no novo ciclo de liderança no Banco Central. Falando esta sexta-feira em Maputo, durante a cerimónia de tomada de posse da nova vice-governadora, Daniel Chapo destacou a necessidade de uma atuação mais firme na prevenção e combate ao branqueamento de capitais, ao financiamento do terrorismo e à proliferação

de armas de destruição em massa. E a nova vice-governadora do Banco de Moçambique, Bendita Guimino, quer apostar na inovação tecnológica, na digitalização dos serviços financeiros e no reforço da inclusão financeira como algumas das principais linhas da sua atuação à frente do Banco Central. Falando após a sua tomada de posse, Guimino disse que pretende dar continuidade ao trabalho desenvolvido ao longo do seu percurso no Banco de Moçambique, mantendo como prioridade a estabilidade de preços e a estabilidade do sistema financeiro, através do reforço da supervisão das instituições de crédito e sociedades financeiras. 30 mil toneladas de gás de cozinha são produzidas por ano em Temane. Há várias indústrias no país que estão a beneficiar-se do gás natural, defende o representante da Empresa Nacional de Hidrocarbonetos, ENH, Titus Nyabomba, que falava no Fórum Mos Indus, na FACIM 2026, desbruçando-se sobre o tema processamento local de minerais e hidrocarbonetos, oportunidades na cadeia de gás em Moçambique. Nyabomba destacou indústrias alimentares, de cerâmica, de bebidas e outras. O responsável falou ainda do uso de gás natural para a mobilidade urbana na medida em que o produto é usado como combustível. Neste momento, há em Moçambique cerca de 4 mil viaturas a utilizar gás natural. Ainda cá entre nós, dizer que o Procurador-Geral da República, Américo Letella, condena o que considera ser um duplo discurso no combate à corrupção, ao defender que não se pode condenar publicamente estas práticas e, em privado, considerá-las aceitáveis como delas se pode beneficiar. O pronunciamento foi feito em Xai-Xai, na abertura das instalações do Gabinete Provincial de Combate à Corrupção. O Procurador-Geral da República, Américo Letella, condenou esta quinta-feira o que considera ser um duplo discurso no combate à corrupção, defendendo que na luta contra este fenómeno deve também passar por uma mudança de atitude da sociedade. E já notícias fora de porta dizer que protesto anti-migração termina em confrontos na vizinha África do Sul. 5 congoleses, incluindo 2 crianças, terão ficado feridos durante confrontos entre manifestantes anti-imigração e estrangeiros em Durban, e a polícia deteve um estrangeiro acusado de ferir um agente. Uma manifestação contra a presença de imigrantes sem documentos terminou em confrontos esta quinta-feira na cidade portuária de Durban, na África do Sul, onde se registram há várias semanas protestos contra a migração irregular. Segundo a polícia sul-africana, cerca de 100 manifestantes pertencentes a um grupo anti-imigração participaram numa operação que classificaram como uma campanha de limpeza, visando um acampamento onde se encontram centenas de estrangeiros instalado em frente a um edifício governamental. Único condenado nos Estados Unidos por 11 de setembro pede transferência para a França. O francês Zacharias Moussouai, a única pessoa condenada nos Estados Unidos pelos ataques de 11 de setembro, pediu para ser transferido para a França para cumprir o resto da sua pena, avançou ainda hoje o advogado. O pedido foi apresentado esta manhã ao Ministério da Justiça com base num acordo bilateral de 1983 entre a França e os Estados Unidos que permite a transferência de condenados entre os dois países, disse o advogado Romain Ruiz. Moussouai, agora com 58 anos, está a cumprir uma pena de prisão perpétua numa cadeia de segurança máxima do estado norte-americano do Colorado. Estas foram outras notícias nacionais e internacionais da nossa redação.

0: E é o ponto final à presente edição do informativo aqui da Cidade FM, referente a esta sexta-feira, 4 de setembro do ano 2026, onde destacamos os seguintes assuntos. Dissemos que 20 pessoas morreram este ano na província de Sofala como consequência de 25 acidentes de aviação. Também dissemos que a escola secundária da Manga, na cidade da Beira, transformou-se há dias num espaço de inovação, criatividade e empreendedorismo. Mário Malua esteve na edição e apresentação. Luís Marijani e Carla Cumbi encarregaram-se dos cuidados técnicos. Continuação de uma excelente escuta, restante programação da Rádio Cidade. Bom final de semana!
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Era Mário Malua e as notícias que marcam a atualidade nacional e internacional aqui no Informativo Cidade FM. Amigo ouvinte, este é o Sintonia da Tarde. Estamos consigo desde às 13 horas e estaremos juntos até bem perto das 17 horas. Quero convidar o amigo ouvinte a esta altura a seguir musicalmente. Desta vez vamos ao encontro de. Eu sei que vocês já sabem. Vamos ao encontro do Easy. Easy K. Ao lado do Blow 258. Para esta música, uma música de fim de semana. Hoje é sexta-feira, não é? Vamos celebrar com toda a pompa e circunstância. E é um fim de semana longo, atenção à jogada. É um fim de semana longo. Fim de semana este que deve ser passado em qualquer lugar, a qualquer momento, desde que seja na companhia da tua 105.2. Vamos ao encontro de Easy K ao lado de Blow 255. Vão cantar para nós parte, parte.

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2: Bom, me parece que estes meninos não querem cantar para nós tão já. Mas olha, quero neste momento agradecer a si, amiga ouvinte, que escolheu a Rádio Cidade para fazer-lhe companhia a esta altura. Saiba que é sempre um enorme prazer estar consigo. Aí está. Este é o som do momento. Uma que parte.

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18:03. Boa noite, estimado ouvinte. Seja bem-vindo a esta quinta e última edição do programa Constantil para esta sexta-feira. É desta forma que nós damos início a esta viagem académica de 60 minutos. Caro ouvinte, recordar que é sexta-feira, é fim de semana, aliás, início. Oh! Hoje é 4, amanhã sábado 5, 6, domingo 7, feriado, segunda-feira. Ei, yeah. Ok, vamos comentar bem isso depois. Caro ouvinte, é desta forma que nós damos início ao fim de semana prolongado. E há muita gente que está bem feliz em saber que começou em grande, não é? Começou em grande. Em todo caso, caro ouvinte, está bem-vindo, sim, a este programa académico referente ao dia 4 de setembro de 2026, sexta-feira. E sendo hoje sexta-feira, estaremos nós a trazer as melhores rubricas que marcaram a semana, desde datas e fatos, onde vamos conferir os fatos do dia 4 de setembro. Seguimos para finalizar a obra da semana, pertencente ao Delfim Gabriel. Vamos acompanhar também, caro ouvinte, a rubrica Saiba Mais, que marcou a semana, dicas para estudantes, onde vamos falar dos estudantes que estão de férias, não é? Para finalizar, na verdade, tem mais 4 dias. Olha que ontem eu nem prestei atenção, não é? Eu disse que falava mais uns 2, 3 dias a contar com hoje, não é? Mas, sinceramente, mais 3 dias. Não é? Em todo caso, vão aproveitar muito. Então, caro ouvinte, teremos aí dicas para estudantes, não é? Vamos dar aí alguns pontos importantes para os estudantes se portarem nestas férias. De igual modo, seguimos com o Giro pelo Mundo, que marcou a semana também e está a marcar, porque os Jogos Desportivos Escolares vão sim encerrar no domingo, dia 6 de setembro, e também dizer que vamos viajar até a cidade da Machiche, este também que é um dos campos que está aí a acolher os Jogos Desportivos Escolares 2026, tanto também como a cidade de Inhambane. Caro ouvinte, seguimos também para a rubrica O Nosso Português, que vamos finalizar juntos nesta sexta-feira. Esta é a agenda para esta edição do Eco Estudantil, que está sendo conduzido por mim, Carmen Albino. E caro ouvinte, grata pela preferência, quero também felicitar a si que está incomodado, rápido das melhoras, a si que a esta altura está bem sintonizado, já bem à vontade, porque sabe que já não tem agenda para os dias que se seguem. Em todo caso, aproveite no máximo e bom descanso. E talvez o que esteja a incomodar seja a temperatura, que já está a aquecer um bocado, não é? Por exemplo, hoje a temperatura subiu muito. Em todo caso, muitos estavam desconfortáveis, alguns, não é? Mas em todo caso, é o tempo, não é? É o tempo. Então, aproveite, não é? E bom descanso. Assim que está a trabalhar, bom trabalho, que tenha uma noite muito produtiva. Assim que está a conduzir, conduza com muita, mas muita prudência, respeitando e obedecendo as regras de trânsito. Caro ouvinte, a esta altura, sendo sexta-feira, estamos nós com 18:06. Vamos ao encontro da nossa sala de musical, mais uma vez grata pela sua preferência, por estar sempre bem ligadinho, caro ouvinte, não só a Eco Estudantil, mas também a Rádio Cidade Beira 105.2. A esta altura está tudo a posto para juntos abrirmos com esta composição musical pertencente ao... eu queria muito que acompanhássemos a música de Urda Cunha com o C4 Pedro de Alma na Paixão, mas vamos deixar para depois, está bem? Vamos acompanhar o Saf com o tema Dica dos Papoites. As mulheres gostam desta música. Dica dos Papoites também vai especialmente para os estudantes que estão de férias, pais e ou encarregados de educação. Olha, dê o seu melhor para o seu filho neste período, não é? Que ainda lhe resta, não é? Alguns filhos estão a pedir aí, quem sabe, dar uma passeata, né? Sair, ter um tempo com o pai, não só também. Tem alguns filhos que fazem banco-banco, de game, telefone, tudo mais. Então, este é o momento onde também precisam ser mimados, não é? Então, dica dos papoites para esta edição, aliás, nesta música hoje, vai ser especialmente para todos os estudantes, inclusive também as mulheres. Vamos acompanhar, eu volto dentro de instantes. Até já.

Acorda o final da música do Saftanze, dica dos papoites, faça ela de uma dama. Então, caro vindo desta altura, com 18 horas e 11 minutos, seguimos para acompanharmos a rubrica Datas e Fatos, onde assim vamos viajar até o passado para podermos conhecer os fatos marcantes do dia 4 de setembro. Hoje, 4 de setembro, do 147º dia do ano calendário gregoriano, e só nos faltam 118 dias para o termo do ano 2026. Numa data como esta, em 626, Li Ximin, postumamente conhecido como Imperador Taizong de Tang, assume o trono da China. Em 1282, Pedro III de Aragão torna-se o rei da Cilícia. Em 1774, a Nova Caledónia é avistada pela primeira vez pelos europeus durante a segunda viagem do capitão James Cook. Em 1800, a guarnição francesa em Valletta rende-se às tropas britânicas que haviam sido chamadas a convite dos malteses. Em 1827, o grande incêndio de Turku destrói quase completamente a antiga capital da Finlândia. Em 1842, casamento de Pedro II do Brasil com a princesa Teresa Cristina Maria de Bourbon. Em 1870, o imperador Napoleão III da França é deposto e é declarada a Terceira República. Em 1888, George Eastman registra a marca Kodak e recebe a patente por sua câmera que usa rolo de filme. Em 1950, Darlington Raceway é o local de Bojangles, sortando 500, a primeira corrida NASCAR de 500 milhas. Em 1951, a primeira transmissão televisiva transcontinental ao vivo ocorre em São Francisco, da Conferência Japonesa do Tratado de Paz. Em 1957, a Ford Motor Company apresenta o Edsel. Em 1970, Salvador Allende é eleito presidente do Chile. Alguns anos mais tarde, caro ouvinte, já em 1999, início de uma série de ataques terroristas contra apartamentos russos, sendo Buynask o primeiro local onde os atentados ocorreriam, matando 64 pessoas. Em 2020... o Papa Bento XVI torna-se o Papa que viveu mais tempo, 93 anos, 4 meses, 16 dias, ultrapassando o Papa Leão XIII, falecido em 1903. Em 2023, mais de 40 pessoas morrem após passagem de ciclone extratropical pela região sul do Brasil. No mesmo ano, a tempestade Daniel provoca inundações em torno do Mediterrâneo Central e o colapso de duas barragens na Líbia, causando mais de 6 mil mortes.

18 horas e 15 minutos, acompanhamos a rubrica Datas e Fatos. Caro ouvinte, a esta altura seguimos com a música, sim, do Iur da Cunha, C4 Pedro, de Alma na Paixão. Até já e ótima escuta.

18 horas e 19 minutos, caro ouvinte, acompanhamos a música de Urte Cunha, C4 Pedro, de Alma na Paixão. E a esta altura, sim, seguimos com mais uma rubrica, que é a sugestão de leitura. Vamos finalizar a obra pertencente ao Delfim Gabriel. E a esta altura, caro ouvinte, vamos acompanhar e eu volto dentro de instante. Até já.

Cordiais saudações, estimado ouvinte do programa Eco Estudantil. Seja bem-vindo à rubrica Sugestão de Leituras. Hoje vamos navegar na obra pertencente ao Delfim Gabriel, com o título Detenção de Mudanças na Cobertura e Uso do Solo Urbano e suas implicações socioambientais no bairro de Mungaça, cidade da Beira. Esta obra oferece uma análise meticulosa das mudanças no uso e cobertura da terra no bairro de Mungaça, na cidade da Beira, revelando as suas profundas implicações para o meio ambiente e para a comunidade local. Utilizando uma abordagem interdisciplinar que combina pesquisa bibliográfica, observação direta e técnicas avançadas de geoprocessamento, Delfim Gabriel documenta como o rápido desenvolvimento e os projetos recentes ameaçam as áreas naturais. Com uma clareza analítica, são discutidos os impactos da perda de cobertura vegetal, essencial para a qualidade de vida urbana, e são propostas medidas concretas para mitigar esses efeitos, como a demarcação de áreas de preservação permanente e o estabelecimento de zonas de lazer integradas ao ambiente natural. Esta obra é uma leitura indispensável para urbanistas, ambientalistas, gestores públicos e todos aqueles que se preocupam com o futuro das cidades. É uma chamada à ação para proteger o equilíbrio delicado entre o desenvolvimento e a preservação no coração de uma área em transformação. Nesta obra científica, o autor conclui que as classes correspondentes às construções e à vegetação arbustiva foram as que mais alterações sofreram durante o período de estudo, tendo a primeira aumentado significativamente em área como resultado da integração do bairro de Mungaça na Zona Econômica Especial, o que impulsionou a implementação de várias infraestruturas. O autor ressalta ainda nesta obra que as implicações socioambientais decorrentes

das dinâmicas de uso e cobertura da terra estão principalmente relacionadas com a redução da vegetação, o que pode afetar as suas funções e, consequentemente, a qualidade do meio ambiente. No âmbito social, essas mudanças estão associadas a alterações nos modos tradicionais de uso das classes da terra na área de estudo. Delfim Gabriel termina a obra sugerindo ao Conselho Municipal da Beira que elabore diretrizes para a criação de praças e equipamentos urbanos em áreas com déficit de espaços públicos destinados a áreas verdes, assegurando as funções ecológicas. É que o Conselho Municipal da Beira estabeleça diretrizes para a construção e efetivação de áreas destinadas ao lazer, incluindo o plantio de vegetação adequada para esses fins na área de estudo. E ainda sugere que o Conselho Municipal identifique melhores locais para a implantação de áreas verdes antes da aprovação dos projetos de loteamento, evitando problemas de inadequação de espaços. E em relação ao autor da obra, Delfim dos Santos Sozari Gabriel nasceu e cresceu no bairro de Marasa, no posto administrativo da Munhava, cidade da Beira. Proveniente de uma família humilde, é fluente nas línguas Ndau e Sena, tendo adquirido o domínio da língua portuguesa durante o seu percurso no ensino primário na escola local. A sua formação acadêmica inclui licenciatura em Gestão Ambiental e Desenvolvimento Comunitário com habilitação em Ecoturismo pela Universidade de Licungo. Em 1998, iniciou a sua carreira no aparelho de Estado, desempenhando funções no Conselho Municipal da Beira. Desde 2022, é consultor ambiental independente e registado no Ministério da Terra e Ambiente, desenvolvendo projetos de consultoria ambiental em várias regiões do país, com um enfoque particular na sustentabilidade e preservação do ambiente. Estimado ouvinte, desta maneira que terminamos a rubrica Sugestão de Leitura, onde estivemos a conhecer esta obra científica pertencente a Delfim Gabriel, intitulado Detenção de Mudanças na Cobertura e Uso do Solo Urbano e Suas Implicações Socioambientais no bairro de Mungaça, cidade da Beira. Eu me chamo Sebastião Sarmento e prometo voltar numa próxima oportunidade com mais novidades. Boa noite.

Pois bem, caro vinte, 18 horas e 25 minutos, finalizamos a rubrica Sugestão de Leitura com esta obra do Delfim Gabriel, intitulada Detenção de Mudanças na Cobertura e Uso do Solo Urbano e Suas Implicações Socioambientais no Bairro de Mungaça, Cidade da Beira. E a esta altura, sim, seguimos para mais uma composição musical e voltamos dentro de instantes e para já. Eu vou convidar a Tamires Moyano com o tema Vem, ótima escuta.

Até mesmo em ano, vem. É verdade, caro ouvinte, acompanhamos esta música que antecede a rubrica Sugestão de Leitura. A esta altura seguimos com mais rubricas para já. Vamos acompanhar também uma das rubricas que marcou a semana, que é a Saiba Mais, onde vamos falar do sentido das cobras. Isto mesmo, caro ouvinte, sentido das cobras. Eu desejo aí, não é, um bom aprendizado e até já.

0: Cordiais saudações, estimado ouvinte do programa Eco Estudantil. Seja bem-vindo à rubrica Saiba Mais. Hoje vamos falar um pouco mais acerca dos incríveis sentidos das cobras. Quando vemos uma cobra colocar a língua para fora repetidamente, muitas pessoas pensam que ela está a preparar-se para atacar. No entanto, isso é um mito. Na verdade, a cobra está a cheirar o ambiente. Ao movimentar a língua, ela recolhe partículas do ar e do solo, levando-as até um órgão especial chamado órgão de Jacobson, localizado no céu da boca. Esse órgão permite identificar a presença de presas, reconhecer outros animais, encontrar parceiros para a reprodução e até detectar possíveis perigos. Mas esta não é a única curiosidade sobre as cobras. Embora não tenham pálpebras móveis, os seus olhos são protegidos por uma fina camada transparente que funciona como uma lente natural. Além disso, as cobras trocam de pele várias vezes ao longo da vida. Esse processo, conhecido como muda, ajuda no crescimento do animal e na eliminação de parasitas. Algumas espécies de cobras possuem ainda a capacidade de detectar o calor emitido por outros animais, o que lhes permite caçar mesmo durante a noite ou em ambientes com pouca luz. Graças a estas adaptações, as cobras conseguem sobreviver em desertos, florestas, savanas e até ambientes aquáticos. Apesar da fama de perigosas, a maioria das espécies de cobras não é venenosa e evita o contato com os seres humanos. Normalmente, só atacam quando sentem-se ameaçadas ou encurraladas. Além disso, desempenham um papel muito importante na natureza, pois ajudam a controlar populações de ratos e outros pequenos animais, contribuindo para o equilíbrio dos ecossistemas. Estimado ouvinte, é desta maneira que terminamos a rubrica Saiba Mais de hoje, onde ficamos a conhecer um pouco mais sobre os incríveis sentidos das cobras. Eu me chamo Sebastião Sarmento e prometo voltar numa próxima oportunidade com mais novidades. Boa noite.
1: Pois é, muito obrigada, Sebastião Sarmento. Acompanhamos a rubrica Saiba Mais, onde falamos do sentido das cobras. Caro ouvinte, a esta altura, sim, seguimos para mais uma composição musical. E para já eu vou convidar, vamos ao encontro do John Trouble, Clayton, Teu no Beat. Vamos levar o quê? Ótima escuta e até já.

Pois é, 18 horas e 36 minutos. Ao ritmo da boa música, porque sexta-feira não só também é um ritmo de bom aprendizado, porque há eco estudantil. E a esta altura, caro ouvinte, vamos, antes de seguirmos para mais uma rubrica, trazer aqui esta atualização dos Jogos Escolares Inhambana 2026. Dizer que já estão definidos os cruzamentos das meias finais de futebol masculinos e que algumas, não é, decorreram hoje, logo pela manhã. Estão definidos os cruzamentos das meias finais do torneio de futebol masculino do 16º Festival Nacional dos Jogos Desportivos Escolares Inhambana 2026. As quatro seleções que continuam na disputa vão agora lutar por um lugar na grande final, numa fase decisiva da competição que reúne jovens atletas escolares de diferentes pontos do país. E já nesta sexta-feira, logo pela manhã, nesse caso às 9 horas, defrontou-se Nampula e Niassa. 11 horas defrontou também Tete, defrontou Manica. Os dois embates aconteceram no campo municipal Valdemar Fernandes, na cidade de Tamaxix. Recordar que Nampula é a primeira classificada do grupo A, enquanto Niassa terminou na segunda posição do grupo B. E então, caro vinte, esta atualização que temos já de ficar para esta sexta-feira, concernente aos Jogos Desportivos Escolares Inhambana 2026. Recordar que este é o 16º Festival Nacional. E a esta altura, nós vamos sim ao encontro de mais uma composição musical e voltamos dentro de instantes, porque temos aqui marcado, caro ouvinte, a rubrica Dicas para Estudantes e também Giro pelo Mundo. Antes disso, vamos ao som. Vamos acompanhar, caro vinte, ao som da Chelsea Baronet com o tema Última Bolagem. E já volto, mas quem diz que, olha, Carmen, é sexta-feira, é quase o último dia, não é, de férias para os estudantes. Que tal uma música assim também meio agitada para que os nossos meninos aqui em casa possam, de igual modo, também dizer bye-bye, não é, nestas férias, já acompanhar o eco estudantil. Mas, em todo caso, caro ouvinte, vamos acompanhar esta, não é? E seguimos dentro de instante, após conferirmos outra rubrica, outra música. Até já, e ótima escuta. Última bolacha.

0: Olá, malta amiga do programa Eco Estudantil. É sempre um prazer estar consigo. E hoje resolvi deixar ficar dicas para si. Sim, para você que está neste momento a passar as suas férias. Já no finalzinho, não é? Mas é importante sempre pensar em práticas que podem tornar as suas férias escolares divertidas e ao mesmo tempo produtivas. Vamos à dica número 1. Estabeleça objetivos simples. Pense em algo que o amigo ouvinte gostaria de melhorar. Leitura, escrita, matemática, desenho, informática e etc. Defina pequenas metas. Ler um livro, aprender 10 palavras em inglês por semana ou fazer um curso online rápido. Dica número 2. Leia por prazer. Escolha livros ou revistas que despertem interesse. A leitura amplia o vocabulário e mantém a mente ativa de forma leve. Dica número 3. Escreva e crie. Mantenha um diário das férias. Escreva histórias, poemas, músicas ou crie quadrinhos. Isso melhora a escrita e estimula a criatividade. Dica número 4. Atividades intelectuais divertidas. Jogos de tabuleiro. Quebra-cabeças, sudoku e caça. Palavras, eles desenvolvem raciocínio lógico e concentração. Dica número 5. Aprenda algo novo. Um curso online curto, idiomas, programação, desenho digital e por aí em diante. Prática de um instrumento musical ou culinária, fotografia, jardinagem ou atividades manuais. Número 6. Mantenha o corpo ativo. Desportos, caminhadas, danças ou exercícios ao ar livre, isso ajuda no equilíbrio entre corpo e mente. Número 7. Participe da vida familiar. Ajudar nas tarefas domésticas, aprender receitas, organizar espaços, colaborar com irmãos ou avós. Número 8. Cultive habilidades sociais. Participar de atividades comunitárias ou voluntariado, isso fortalece a empatia, a responsabilidade e convivência. Número 9. Explore a criatividade. Pintura, desenho, artesanato, música ou até mesmo teatro. Criar algo novo é uma forma de aprender brincando. Número 10. Equilíbrio é essencial. Tenha tempo para descanso, diversão e lazer. O importante é que as férias recarreguem as energias e também tragam crescimento pessoal. Estas foram então as nossas dicas para tornar as suas férias divertidas e produtivas. Receba um beijo e um forte abraço de Maria Estrela Hermínia. Continuem na companhia do programa Eco Estudantil, que está imperdível.
1: 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Pois bem, caro ouvinte, acompanhamos a rubrica Dicas para Estudantes, onde trouxemos algumas dicas necessárias para aqueles que estão de férias. Falo dos estudantes do ensino médio, básico e primário, que vão já terminar na segunda-feira. Então aproveite no máximo, tá bem? Então, caro ouvinte, a esta altura vamos ao encontro da música do Filho de Zua, Noite e Dia, Tsunami, Parta a Coluna. E até já. 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

Acorde o final da música do Filho do Zoo, a noite dia Tunã, parte da coluna, 18 horas e 49 minutos. Seguimos com a rubrica Giro pelo Mundo, onde vamos viajar até a cidade da Amaxixe, na província de Inhambane. Caro ouvinte, aparte os cintos, porque já está aí à sua espera o motorista Sebastião Sarmento. Boa viagem e até já.

Cordiais saudações, estimado ouvinte do programa Eco Estudantil. Seja bem-vindo à rubrica Giro pelo Mundo. Hoje, a nossa viagem será para o distrito de Machis, na província de Inhambane. A cidade de Machis está situada no sul de Moçambique, na província de Inhambane, junto à Baía de Inhambane, e encontra-se diretamente ligada à cidade de Inhambane, que fica do outro lado da Baía. Apesar de muitas vezes ser chamada de distrito de Machis, administrativamente trata-se da cidade de Machis. Segundo dados do Instituto Nacional de Estatística, em 2024, a cidade de Machis tinha uma população projetada de aproximadamente 159.770 habitantes, distribuído por uma área de cerca de 242 km². Estes números fazem de Machis uma das zonas mais densamente povoadas da província de Inhambane. A localização junto à Baía de Inhambane exerce uma grande influência sobre a vida econômica e social da cidade. A pesca, o comércio, os transportes, a agricultura e a prestação de serviços estão entre as atividades que contribuem para a economia local. A Baía também desempenha um papel importante na circulação de mercadorias entre Machis e Inhambane. Machis possui ainda uma posição estratégica nas ligações rodoviárias da província, tornando-se um importante ponto de passagem para pessoas que se deslocam entre diferentes regiões do centro de Moçambique. O comércio, tanto formal como informal, tem uma presença significativa na cidade, com destaque para a venda de produtos alimentares e outros bens de consumo. Na área da educação, os dados estatísticos registram dezenas de estabelecimentos de ensino na cidade. Do ponto de vista turístico, a proximidade da Baía de Inhambane oferece à cidade um potencial significativo. A paisagem costeira, a pesca, a gastronomia e a ligação com a cidade de Inhambane podem ser aproveitadas para desenvolver ainda mais o turismo e a economia local. Uma das características mais interessantes de Machis é precisamente a sua relação com Inhambane. São duas cidades diferentes, mas separadas apenas pelas águas da Baía e profundamente ligadas pela circulação diária de pessoas, comércio e atividades econômicas. Por isso, quando ouvir falar de Inhambane, lembre-se, não estamos apenas perante uma cidade localizada junto ao mar. Estamos perante um importante centro populacional, comercial e de ligação de dentro da província de Inhambane, cuja identidade está profundamente relacionada com a Baía de Inhambane. Estimado ouvinte, desta forma que terminamos a nossa viagem à cidade de Inhambane. Eu me chamo Sebastião Sarmento e volto numa próxima oportunidade com mais viagens. Boa noite.

Pois é, caro ouvinte, acompanhamos a rubrica Giro pelo Mundo, onde conhecemos a cidade da Maxixe, na província de Inhambane. E a esta altura seguimos para acompanharmos esta composição musical pertencente ao Walter Artístico, com a participação da Jéssica Kant, com o tema É para Mulher. Até já. Recordar que é fim de semana já, hein? Chamar a atenção.

0: Agora, do final da música da Jéssica Cande, Walter Artístico é para morrer, caro ouvinte, 18 horas e 58 minutos, já na reta final do programa é Constantil. E a esta altura seguimos com esta última proposta, o nosso português. Olha, bom aprendizado e até já.
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2: É comum a confusão entre os substantivos aderência ou adesão. No entanto, se tiver em conta o significado dos dois termos, essa confusão será fácil de evitar. Conhece a diferença entre os dois significados?
3: Quando se fala de aderência, fala-se muito mais de... Quando, por exemplo, lança-se um concurso, não é? E as pessoas vão lá com um maior fluxo, quer dizer que houve uma aderência, as pessoas já aderiram. Adesão eu prefiro não arriscar. É uma palavra muito complexa.
4: Adesão é o ato de aderir.
5: Adesão é a maneira como a pessoa olha a certa coisa. E aderência é uma maneira de a pessoa ver as coisas e aproximar.
6: Para mim, a adesão é, por exemplo, um certo público, né? Aderir numa instituição, isso é adesão. Aderência já é um pouco complicado.
4: Aderência é a maneira como a gente adere a uma certa coisa. Por exemplo, alguém pode dizer que a aderência não foi fácil na compra de um determinado produto, por exemplo. Então, aderência é a maneira, o modo como a gente adere, como a gente adere a uma certa coisa, né? Acho que é por aí.
7: Adesão, para mim, seria, por exemplo, um objeto, um certo objeto, né? Na estrada, por exemplo, as rodas do carro, né? Pode não ter uma adesão pertinente na estrada. E aderência tem a ver com o público.
2: Esta cola tem um grande poder de aderência. Tenham cuidado ao aplicá-la se não querem ficar colados à parede. Adesão significa ligação, vinculação a uma ideia, causa, doutrina pela qual se sente atração. Com as sucessivas vitórias da seleção nacional, a adesão das pessoas ao futebol tem aumentado muito nos últimos tempos.
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2: 19 horas e 1 minuto, vamos às notícias a esta altura. Porto de Maputo prevê movimentar mais de 17 milhões de toneladas este ano. O Porto de Maputo prevê ultrapassar a marca de 17 milhões de toneladas de carga movimentada este ano, impulsionados pelo esforço da capacidade operacional com a entrada em funcionamento de dois novos guindastes móveis. O anúncio foi feito pelo presidente executivo da Sociedade de Desenvolvimento do Porto de Maputo, Osório Lucas, durante a cerimónia de apresentação dos novos equipamentos, adquiridos mediante o investimento de 13,2 milhões de dólares, equivalentes a cerca de 11,3 milhões de euros. Os dois guindastes da marca Liebherr elevam para 8 o número de equipamentos móveis da mesma série disponíveis no Porto de Maputo. Segundo Osório Lucas, cada equipamento tem capacidade para movimentar entre 360 e 400 toneladas de carga por hora. Os novos guindastes vão substituir gradualmente, equipamentos que se encontram em operação há cerca de 11 anos, numa estratégia destinada a aumentar a produtividade, reduzir interrupções e melhorar o atendimento aos navios. O responsável destacou o crescimento registrado pelo porto nos últimos anos, que passou de volumes inferiores a 15 milhões de toneladas em operações diretas para mais de 15 milhões atualmente. Moçambique prepara concessão de quase 200 km de estradas nacionais em 2027. A Administração Nacional de Estradas, a ANA, prevê selecionar em 2027 o futuro concessionário de cerca de 197 km de estradas nacionais na província de Maputo, abrangendo as estradas nacionais 2, 3 e 4. Segundo avançou à luz ao diretor-geral adjunto da ANA, Miguel Coanai, o processo pretende garantir que o novo concessionário esteja escolhido antes do fim da atual concessão da Estrada Nacional número 4, previsto para fevereiro de 2028. O concurso envolve três importantes corredores rodoviários. A Estrada Nacional número 4 estende-se por 96,8 km em território moçambicano, ligando Maputo à fronteira de Ressano Garcia. A Estrada Nacional número 2 compreende 69 km entre Matola, Buani e Namacha, enquanto a Estrada Nacional número 3 percorre 31 km entre Impaputo, Guaba e a fronteira com Eswatina. De acordo com o Coanai, os concorrentes pré-selecionados estão atualmente a realizar levantamentos no terreno e a preparar as propostas técnico-financeiras que deverão ser entregues até ao final de novembro. Seguem-se as fases de avaliação, aprovação e contratação. Continuando a informar, presidente da República recebe embaixador da República do Congo no fim da missão diplomática no país. O presidente da República, Daniel Chapo, recebeu hoje em Maputo o embaixador da República do Congo em Moçambique, Constante Sérgio Bonda, que apresentou cumprimentos de despedida no fim da sua missão diplomática no país, numa ocasião marcada pelo reforço das relações de cooperação entre os dois Estados e pela preparação de novos mecanismos de concertação política e diplomática. No encontro, o diplomata congolês destacou o caráter histórico das relações entre Moçambique e a República do Congo, apontando assim que os dois países como irmãos, e Bonda manifestou satisfação por ter sido recebido pelo chefe do Estado moçambicano, considerando a audiência uma oportunidade para reafirmar os laços existentes entre os dois países. Tesouro dos Estados Unidos emite moeda de $1 com efígie de Trump. O Departamento do Tesouro dos Estados Unidos emitiu moedas de $1 com a efígie do presidente Donald Trump constituindo este o mais recente passo de uma campanha sem precedentes do multimilionário republicano para imprimir a sua marca pessoal nas instituições nacionais. As moedas foram cunhadas para assinalar o 250º aniversário da Fundação dos Estados Unidos, celebrado no corrente ano. 19h06, está completa a informação a esta altura, apresentado por mim, Carmen Albino. Boa noite.
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19 horas e 11 minutos, estamos juntos hoje nesta sexta-feira a carregar para o início de um fim de semana prolongado. E Carabinda está bem-vindo à última parte do Viva a Cidade, onde vamos até pontualmente 21 horas.

0: E eu quero também saber qual é a sua agenda destes 3 dias, que acredito que muitos de vós estarão em casa, não é? Mas alguns estarão aí a trabalhar. Em todo caso, é fim de semana prolongado até segunda-feira. Até os estudantes que estão de férias terão-se a oportunidade de poder ligar neste espaço, nesta rubrica Bita o Seu Gosto. Rubrica esta que te permite ligar sem pedir a sua música e endereçar a alguém em especial. Sendo sexta-feira, caro ouvinte, é fim de semana, eu quero saber da sua agenda. E pode muito bem fazer isto através do 87 99 39 048 87 99 39 048. Ouvinte linha, boa noite.
1: Eva, muito boa noite.
0: Boa noite, como está?
1: Estou bem, não sei do seu lado.
0: Aqui também está tudo bem. A voz a quem pertence?
1: Aqui fala Baixa aí, diretamente de Matapane.
0: Exato, mano Baixa aí, que tal? Hoje é sexta-feira, alguma agenda até segunda-feira?
1: Bem, eu amanhã, sábado, vou ao trabalho. Vou estar de regresso às 13 horas. Mas prefiro passar em casa, que será seguro e barato.
0: Seguro, exato. E que tal? Como é que está aí a correr a sua sexta-feira? A temperatura, se está a ajudar ou não?
1: A temperatura está, não está a ajudar tanto, porque está a começar a aquecer.
0: Eita, não tem como, mano, sair.
1: Não tem como, já estamos no verão, temos que aguentar assim mesmo.
0: É verdade. E que tal? Hoje que vamos escutar?
1: De Angola, está-me a querer voltar.
0: Está-me a querer voltar?
1: Sim.
0: Ok, e a quem vai endereçar?
1: Em primeiro lugar, vai para a minha esposa Rashida, vai para o Antônio Bondi, o Edmar Boleza, o João Mutende, vai também para o José Gonçalves e o Fernando. O Fernando. Estou a esquecer
0: de. Fundice,
1: yeah. E também vai para o Massora, o João Manuel. E também vai para o Inácio Raposo. E a todos os ouvintes estão conectados com a Rádio Cidade, sintam-se cumprimentados e tenham um bom final de semana prolongado.
0: Uhum.
1: E que estejam ligadinhos à Rádio Cidade.
0: Exato, muito obrigada, Bai Said. Olha, bom fim de semana prolongado também junto da sua família e ótima escuta.
1: Muito obrigado, tchau, tchau.
0: Obrigado. E que Deus te abençoe também, pra viveres também o que eu vivo. Tamo a se matar por nada, che. 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A se envenenar. Olá, boa noite. Ouvinte, linha, boa noite.
2: Cordiais saudações, Carmen Albini e ouvintes que encontram neste momento ligadinhos de canal da rádio que é 105.2 Cidade FM.
0: Duque Gonçalves.
2: Falhaste.
0: Augusteio.
2: Certo. Ai, assim que ficaste tanto tempo sem estar errado, acabou de esquecer mesmo a minha voz e do Duque.
0: Na verdade, não.
2: Carmen. E sabias que Duque chora quando o Duque fica muito nervoso quando você lhe...
0: Sério?
2: Algumas vezes...
0: Eu acho que não sou eu, sou.
2: Não é só você. Muita gente faz uma confusão em termos de eu e o Duque. Muita gente. Algumas vezes Duque lhe confundem comigo, eu me confundo com Duque. Por aí. Dizem que a nossa tonalidade da voz, do início, intro, sim, exatamente. Temos um intro. Saímos da longa data mesmo, nessa área.
0: Ok,
2: né?
0: Ok.
2: É, exato. Muitos anos, umas 2 décadas e meia, como 20, não é nada fácil.
0: É verdade, exato. Concordo. Eu peço desculpas, exato. Duque, peço desculpas, assim, Augusto.
2: Não faz mal. É assim, isso não é só você sozinha, exato.
0: Ok, tudo bem. E que tal? Qual é a sua agenda para este fim de semana prolongado?
2: Neste momento, largando das minhas labutas, dos meus pescados, como se diz, estou mesmo nas vias, a caminho de casa, a família, há pouco tempo que estava aí

0: Liberta o som do vento para chegar em casa, depois de falar contigo.
1: Ok.
0: Mas não vou desligar porque estou a ouvir. Não vou desligar porque estou a ouvir.
1: A ouvir rádio, sim. Foi
0: deste lado, a ouvir rádio, uhum. Deste lado. Sim.
1: Ok.
0: E yeah, não tem como.
1: Ok, exato. Tudo bem. E música para hoje?
0: Certo, por ter sexta-feira, nada melhor de ouvir uma música muito bem mexida. Música que pertence a Black Off, com o tema I'm Fight You. I'm Fight You, uma coisa parecida.
1: Black Off.
0: Exato.
1: Ok. Para quem vai endereçar?
0: Certo, essa faixa musical, vou deixar ficar a família Taimo. Também na mesma sequência, aproveitar esta oportunidade de deixar beijos e abraços para os amigos que compartilham comigo segunda a sexta-feira neste programa magnífico que é o Beat ao Seu Gosto da 105.2 Cidade FM. Começo com Duque Gonçalves, Zé Colveira, Juta Chicote, Chico Atoi de Madimane, Chocolate Luiz Domingo, Gonçalves, Fakira Mamburice, também o Fernando Mussundice da Matola, Manuel Lipice de Tica, e também ao que o ouvinte que instante esteve em comunicação contigo, chama-se Bai Said do Matapuani. Desde já mandar um forte abraço ao Bai Said de Matapuani. Para os demais estão neste momento ligadinho a este canal de rádio que eu sempre refiro, é um dos melhores canais da Cidade da Beira, que é 105.2 Cidade FM. Recebo enorme abraço do Augusto Taimo neste momento a ouvir a rádio a partir das vias caminho de casa, morador de Bairro Macurum. Para ti, Carmen Alvinho, contação de uma excelente noite de sexta-feira. E depois de regressar a casa, chegue bem, eu faço as minhas palavras. Todos os ouvintes estão neste ligadinho neste canal da rádio. E já sexta-feira, se vai ao volante, se beba, não vai ao volante. Vai ao volante, se eles não mesmo, já é sexta-feira. Conhecemos nossas dias como estão. Uhum. Aquele abraço aí, Carmen.
1: Exato, muito obrigada. Black Off, I Will Find You, com a participação do cara.
0: Exatamente, essa música.
1: Muito
0: mesmo.
1: Obrigada, está aqui selecionado.
0: Assim. Ok. Obrigado. Tchau.
1: Obrigado.
0: Tchau.
1: Olá, boa noite.
2: Boa noite, Mana Carmen.
1: Boa noite, como está?
2: Está tudo bem, né, Mana Carmen? Como está, né?
1: Eu também estou muito bem, graças a Deus. A voz a quem pertence?
2: É o João, mas sim.
1: João, de onde escuta a Rádio Cidade a esta altura?
2: Munhava, 12º bairro.
1: Exato. Como é que está Munhava nesta sexta-feira?
2: Está tudo calmo, como estou quase em casa também, né? Depois do trabalho.
1: Ok. Exato.
2: Ali, lá na rua já não sei, mas.
1: Aí também não tinha como. Aí também não tinha como. A contar sexta, sábado, domingo e sendo Munhava. Alguma coisa tinha que acontecer. Ainda pior com este calor que se fez sentir nesta tarde. Ah, não. Exato. Que tal, João, os que vamos escutar?
2: Hoje quero ouvir a música do Jigiro Kinda. O título me foge um pouco porque é em cena.
1: Ok.
2: Tiandimarira, exatamente.
1: Vamos lá ver. Dick Rock.
2: Dick Rock Tiandimarira, sim.
1: E quem vai endereçar?
2: O endereço para todos vindo da cidade. É o Duque Gonçalves, é o Fakira Mamburice, o homem do Matola aí, coisa.
1: Uhum.
2: São muitos da cidade.
1: Ok.
2: Fundice.
1: Uhum. Ei, todo mundo conhece o Fundice.
2: É que ele é um ouvinte muito ativo. Okay. E ele de Maputo liga para a Beira, tá vendo?
1: Okay.
2: É um ouvinte. Sacrifica tanto para isso. Então temos que dar valor a isso.
1: Exatamente.
2: Tá vendo? Uhum. Temos que dar. Temos que dar valor mesmo.
1: Exato.
2: Está vendo muito Maputo, imagina lá, temos Nampula, temos Niassa, temos Cabo Delgado, está vendo?
1: Exato.
2: Tem um ouvinte que sempre está aí ligado à cidade. Para nós, Berense, já é bom.
1: É verdade, é verdade. E ele ainda promete que vem.
2: Também porque nós está... Eu tenho que saudar ele também porque saúde dá nós, né?
1: Realmente. E acredito a acompanhar ele. Exato.
2: Ok, sempre é um ouvinte muito ativo.
1: E a música é esta, Dick Rock Piandimalira.
2: Exatamente.
1: Com a participação do Leo Júnior.
2: Sim, sim.
1: Exato, já está aqui selecionado.

0: Ah, de tudo.
1: É tudo para ti, bom trabalho e abraço para um fundista do Portal, para cumprir-se todos.
0: Exato, muito obrigada, João. Olha, bom descanso para si, bom fim de semana
1: bem,
0: e até
1: Ana Carmen.
0: Próxima
1: bom
0: semana.
1: Fim de semana para ti, fim de semana prolongado, boas festas ali.
0: Exato, muito obrigado.
1: Obrigado.
2: Esse Johnny que está aqui é o Trump.

0: Olá, boa noite.
1: Boa noite, Mana Carmen.
0: Boa noite, como está?
1: Está tudo bem, não sei aí, Mana Carmen.
0: Aqui também está tudo bem, sou voz alegre a quem pertence.
1: A Luísa Empresa, diretamente
0: ei,
1: a tudo.
0: Ei, a Luísa Empresa. Ui, estás em casa agora?
1: Agora estou a acabar de largar o serviço.
0: Quanto tempo? Estou com saudades.
1: Eu estou com saudades, não tinha como entrar na linha, mas cá estou para responder.
0: Oh. Felizmente. Diga-me como é que está a correr a sua sexta-feira, como é que foi o seu trabalho e como é que está a sua família?
1: Meu trabalho correu bem, se acabou de largar, minha família deixei tudo bem, quando eu saí de manhã.
0: Uhum.
1: Minha sexta-feira daqui para casa, estou a ver amanhã como vai ser.
0: E
1: não sei como manacar vai ser.
0: Não, aqui está tudo tranquilizado. Eu não sei se você vai cair até segunda-feira. Que bom, que bom. Melhor mesmo é estar em casa, não é? Como disse, vai sair, exatamente, é verdade. E Luís Empresa, que tal? Hoje que vamos aí acompanhar.
1: Hoje, como já espera estar em casa, mas última hora vou preferir seguir a Suzy.
0: Suzy?
1: Sim.
0: Suzy mesmo?
1: Suzy mesmo, okay. Levava
0: a passear. E a quem vai endereçar?
1: Primeiramente, não, para a minha esposa Lisa, minha mãe Maria Lisa Luís Quente, o grande colega está aqui a ouvir, Manuel Tiniassi, para todos os colegas da Espuma, recebo a roda de Luís Empresa, amigos que já têm tudo positivo, Fernando Funice, a Laurinda, coisa, vamos para Juta Scotti, Moisés da Beberia um Puto, Massora, Ana Carmen, são muita gente, para hoje é tudo, a voz que presta a Luís Empresa.
0: Exato, muito obrigada, Mano Luís Empresa. Olha, bom fim de semana para si e até a próxima semana.
1: Tina Chiesa.
0: Obrigado. Tina Chiesa quer dizer o quê?
1: Vamos conversar.
0: Vamos conversar. Obrigado.
1: Tchau.
0: Tchau.

0: Olá, boa noite.
1: Boa noite, Mana Carmen, como estás?
0: Eu estou bem, Mano Moisés, e do seu lado?
1: A graça do Senhor Deus a ajudar, do seu lado da minha família.
0: Ah, estão todos bem, graças a Deus. Seu trabalho, sua família, como está?
1: A família está tudo bem, na graça do Senhor, e o trabalho também está indo.
0: Que bom. Que tal? Alguma agenda aí na barbearia para esse fim de semana prolongado?
1: Vamos ver a parte de manhã sábado, como que vai ser.
0: Eia, assim espero que tudo corra bem.
1: Vamos rezar a Deus, vai correr
0: Amém,
1: bem.
0: que bom. E hoje o que vamos escutar?
1: Posso recordar a música do Walter, com o tema Matreco, o tema Matreco.
0: Matreco.
1: Sim, Walter.
0: Walter, ok. A quem vai interessar, já que
1: A música. A música.
0: sim, a música.
1: Vai para o Augusto Taim, que está a minha casa. Gonçalves, Luís Gonçalves. Eliamo Sanjacata. Senhor Mufundisse, junto à sua família. E meu sobrinho Pedro está aqui comigo na barbearia. O Micheque. E a todos que me conhecem, para de um bairro na barbearia, um puto. Recebe um forte abraço e para ti, mana, um bom trabalho. Bora regressar a casa. Tchau.
0: E essa música do Aldo não tinha um outro tema? Aliás, pode ser matreco sim, mas talvez não seja este o tema, né? Porque tenho aqui
1: Ok,
0: muitas.
1: tá. Tem muitas, né?
0: Sim.
1: É uma delas, o
0: Ah, ok, tá bem, tá bem, tá bem. Tem essa Tchemerã. Ih, não, não, não, não. Vou procurar. Vou
1: Mas está
0: procurar.
1: bem, se tiver essa Tchemerenganga, tanto faz.
0: Mas tens o título assim logo de imediato, porque são muitas, eu não hei de saber aqui, não é? Vamos lá,
1: Está bem, ok,
0: deixa eu
1: Mano
0: te...
1: Carmen, para não roubar tempo.
0: Fica sossegado. Tenho aqui a música do Walter, Teresa, Walter, Matiro, Walter, também com tema Ximbalama, Walter Jinjanga, parece. E também tenho um. Parece que seja essa, não é? Ginganga.
1: Matreco. Nada, nada, não te engana, não te engana.
0: Nyaka Tendewa.
1: Não, também não.
0: Ndinogona.
1: Nada.
0: Ai, ai, ai, eu vou ver depois, mas se não achar,
1: Ok,
0: qual é?
1: tudo bem. Podemos, podes pôr esse batido? Walter.
0: Ok, tudo bem, não tem problema. Vou selecionar esta.
1: Tá bem, ok. Obrigado, Mana Carmen. Bom
0: De
1: final de semana para
0: nada,
1: ti.
0: muito obrigado.
1: Obrigado.

0: 19 horas e 29 minutos, caro ouvinte, a esta altura vamos em encontro de mais dois ouvintes para seguirmos com as composições musicais nesta noite de sexta-feira. Olá, boa noite.
1: Parabéns, boa noite, Carmen. Boa noite aos mais ouvintes que através de tempo, de espaço, de antena, encontram sintonizados e a curtir as emoções deste que é o seu, meu, nosso. Dita seu gosto e edição de sexta-feira.
0: Pois bem, uau, eu não quero errar, mas antes vou perguntar se essa voz é da Ponta Gea.
1: Ah,
0: Ai, ai, ai, então não é o César. Ok, e a quem pertence?
1: pois, cá está a voz que pertence ao Duque Gonçalves.
0: Ai! Meu Deus do céu! Oh, me perdoa, bem que eu pronunciei o seu nome logo no início.
1: Pois.
0: É
1: Pois, pois.
0: verdade. E do Gonçalves, que tal? Como é que está a correr a sua sexta-feira?
1: Sexta-feira está a ser super.
0: Ok.
1: Pelo menos este ano está pouco fresco. Durante o dia passei na praia, que é o meu ponto de atividade, e estava fresco, justamente esta noite, porque por aqui é uma zona mesmo fresca. Encontro-me em casa junto da família.
0: Ok, que bom. E tem alguma agenda para este fim de semana?
1: Ao final de semana, a minha agenda está totalmente alinhada para atividades. Neste caso, estarei de trabalho das 7 às 17, sábado, tanto como domingo.
0: Ok, que bom. Mas vá aproveitar a segunda-feira também para descansar, não achas?
1: Segunda-feira,
0: Segunda-feira
1: na verdade,
0: é feriado.
1: estarei mesmo de repouso. Estarei de repouso.
0: É verdade. E que tal música para hoje?
1: Música para hoje, de preferência, Mindex.
0: Mindex.
1: Exatamente. Quero casar na terra.
0: Ok. E a quem vai interessar?
1: Essa música eu vou endereçar ao meu grande, grandíssimo amigo Augusto Teimo, que ontem teve uma participação espetacular. Então, quero lhe desejar uma boa noite. Acredito que deve estar em casa a esta altura. E endereçar também ao grande António Bonde, César da Ponta Gea, e endereçar rápidas melhores são os dois grandes amigos ouvintes que encontram-se incomodados numa situação totalmente complicada de saúde. Refiro-me do António, conhecido por JJ do Dondo, e também do Hélio Raimundo. Quero deixar esses ouvintes que muito deram ao nível de participações aqui na sua minha nossa cidade sempre. E para o Judas Scott, Manuela da Minhava, sem esquecer também do grande Fernando Mufundi, do Sebastião. Para finalizar, endereçar para o grande Muxen Jacate. Aos mais que eu não tive cá a oportunidade de endereçar, votos de uma noite muito leve, que o final de semana não seja de exagero, seja um final de semana muito concentrado, que pretenda ter muito mais ainda por se aproveitar. Os dias são longos, mas muito bem longos. E um grande abraço também a um grande amigo aí, Zeca Oliveira. Votos de uma boa noite, que ainda vim para fazer parte deste seu, meu, nosso espaço. Carmen, aquele abraço de conforto do Duque Gonçalves, diretamente do bairro do aeroporto, para os amigos de Muxatazina. Aquele abraço.
0: Muito obrigada, Duque Gonçalves. Bom fim de semana, ótima escuta e até a próxima semana.
1: Muito obrigado, até a próxima.
0: Obrigada, obrigada.
1: Tchau, tchau.
0: Tchau. Vamos ao encontro do último ouvinte. Nós não vamos levar nada, vai, vai, vai, não. Só para saber a vitória, não sabes estar minha louca, não. 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Olá, boa noite.
2: Muito boa noite.
0: Boa noite, como está?
2: Graças, não sei do seu lado.
0: Aqui também está tudo bem, essa voz é quem pertence.
2: Dono da República Unida.
0: Vamos lá. A voz até que nem é estranha, mas sabe-se, eu estou bem longe de recordar.
2: Sinto muito, lamento bastante, é o próprio Edwin.
0: Xiça! Edwin, uma beleza. Sim, senhora, como está?
2: Ah, tudo bem, é graça.
0: Que bom, olha, eu fiquei, eu nem ia conseguir, sabe? Estava muito longe este nome.
2: Ok,
0: Ok.
2: tens muita razão.
0: Exatamente, também ficou distante. Sim. E Edwin, que tal? Alguma agenda aí na Munhava?
2: Ah, eu nesse preciso momento acabo de chegar do trabalho para casa. Amanhã retorno ao trabalho até às 17.
0: Ok, e vai aproveitar também, vai aproveitar o fim de semana.
2: Certo, certo.
0: Exato. E hoje música.
2: Hoje, em termos de música, o good boy é o Júnior Casanga de Quenda.
0: Tá indo onde você?
2: Capota baixa, não? Capota baixa.
0: Tudo bem. E a quem vai interessar essa música?
2: Em primeiro lugar, para o doutor de serviço.
0: Muito obrigada.
2: Em seguida, para o José, o Alfaiate, a Arminda Soli, a Guetta Soli, a Emília Gomes, Jenny Mableza, Nilson Mableza, ao Mac Ferrar Clássico, Antônio Bondi, a Romana Soli e aos demais estão em sintonia com a Rádio Cidade.
0: Cidade.
2: Contigo, desejar-te bom trabalho e bom final de semana e feliz feriado.
0: Muito obrigada, também desejo mesmo para si. Olha, bom descanso, aproveite no máximo e até a próxima semana.
2: Valeu, obrigado.
0: Muito obrigada. Caro vindo a esta altura, vamos ao encontro das composições musicais, visto que estamos com 19 horas e 36 minutos. Vamos finalizar com esta composição musical. Seguimos com as músicas pedidas pelos nossos ouvintes. Esquece.

0: 20 horas e 11 minutos, finalizamos com as músicas pedidas pelos nossos ouvintes no espaço na rubrica Beat ao seu gosto para esta edição da sexta-feira, referente ao dia 4 de setembro de 2026. Caro ouvinte, a esta altura seguimos com mais música, visto que já estamos na última hora do Viva a Cidade para esta sexta-feira. E seguimos agora com... vamos acompanhar este ritmo, aliás, esta música... do Sidov com o tema Sorte. Seguimos com mais música. Ótima escuta, boa noite e até já.
1: Hi.

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Pois é, caro Vinta, estamos com 20 horas e 53 minutos já a finalizar o Viva a Cidade para esta edição de sexta-feira. Para os 4 de setembro de 2026, edição esta conduzida por mim, Carmen Albino. Temos encontro marcado próxima semana, aliás, domingo às 13. Fique bem, cuide-se, é fim de semana prolongado, muita responsabilidade, caro Vinta, que faça tudo com muita prudência. Eu desejo é que tenha um bom descanso e já sabe que 21 horas tem conexão noturna com o Barna bem Maurício, fique bem e vamos sim finalizar com esta música maravilhosa do You're Not Back. Antes de ir, eu quero que saibas que eu também, também nananana, e que também nananana. Vamos acompanhar só uma serenata para o Carabinho dormir um bocado alegre, não é? Já sabe que quando a Carmen entra é essa alegria. Em todo caso, hot, You're Not Back, antes de ir convosco.

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Exato, muito bem, ouvinte. Tem sido assim de segunda a sexta-feira, pontualmente, e tio bateu muito bem perto da meia-noite. Passa a Conexão Noturna, um programa que é, portanto, feito de muito amor e carinho. E um programa super conectivo, você que mantém-se ligado a nós esta super noite de sexta-feira. Bom fim de semana, são agora 22 horas e 18 minutos. Ao som do R&B, recordando best e tanto dos anos 90 aqui na Cidade FM. Nio, Rihanna e tanto Beyoncé, também Maria Keia e mais outros artistas. Muito boa noite, bom fim de semana.

Já tweetou agora 23 e 25 minutos aqui na Cidade FM, e sexta-feira com sons que tanto trazemos e fazemos.

da sua noite, uma das melhores do canal, através do canal Cidade FM. Hoje é sexta-feira, é um fim de semana. Desejamos a si que continua ligado, no entanto, ao canal Cidade FM nesta super noite. Uma excelente escuta aos melhores sons que trazemos hoje para si. Daqui a pouco já é meia-noite. E o programa Conexão Noturna, Super Conectivo, termina daqui também a sensivelmente 25 minutos, 35 minutos assim que é. Obrigado pela companhia, é um prazer enorme trabalhar para si. Eu sou o Brandon B. Maurício, vamos ainda continuar juntos, estamos muito bem perto da meia-noite.

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